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0: Negra e Solimões.
1: Duas horas e 35 minutos.

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2: Deus abençoe você e toda a sua família. Que alegria estar aqui com você, começando mais um programa Eu Seguirei. Eu tenho certeza de que Deus vai falar muito ao seu coração através deste programa. Olha, se você pode, eu já quero convidar você a pegar a sua Bíblia, porque hoje nós vamos meditar a palavra de Deus. A palavra de Deus é o nosso alimento, a palavra de Deus que é o nosso sustento. Eu tenho certeza que essa palavra vai mover seu coração. Olha, aqui você vai ouvir a palavra de Deus, aqui você vai poder cantar. São minutos que ficaremos juntos, onde você vai fazer uma experiência com Deus. Lembrando que tudo que você ouvir aqui, depois fica registrado no meu canal do YouTube, Frei Gilson / Som do Monte, no meu Instagram, no meu Facebook, todos com o mesmo nome, Frei Gilson / Som do Monte, para que você possa também compartilhar essa palavra com os seus amigos, tá bom? Então, vamos escutar a palavra de Deus.
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2: Deus escolhe os improváveis. Deus escolhe aqueles que ninguém talvez escolheria. No mundo que a gente vive, se procura sempre escolher o melhor. Então eu tenho uma empresa, quem que eu vou escolher para ser funcionário da minha empresa? Os melhores. Quem eu vou escolher para ser os funcionários desta escola, os melhores? Quem eu vou escolher para ensinar, os melhores? E nós vemos que a lógica de Deus é diferente. Deus escolhe os improváveis. Eu gostaria que você ficasse até o final desse vídeo. Em nome do Pai, do Filho e do Espírito Santo. Amém. Nós vamos meditar Marcos capítulo 1, versículo de 14 a 20. Depois que João Batista foi preso, Jesus foi para a Galiléia pregando o Evangelho de Deus e dizendo: O tempo já se completou, o reino de Deus está próximo, convertei-vos e crede no Evangelho. E passando à beira do mar da Galiléia, Jesus viu Simão e André, seu irmão, que lançavam a rede ao mar, pois eram pescadores. Jesus lhes disse: segui-me e eu farei de vós pescadores de homens. E eles, deixando imediatamente as redes, seguiram a Jesus. Caminhando mais um pouco, viu também Tiago e João, filhos de Zebedeu, estavam na barca consertando as redes, e logo os chamou. Eles deixaram seu pai Zebedeu na barca com os empregados e partiram seguindo Jesus. Palavra da salvação. Amado irmão e amada irmã, perceba uma coisa. Jesus, ele não vai na sinagoga escolher os seus discípulos. Quantos sacerdotes haviam na época? Quantos homens de sabedoria haviam na época? Mas Jesus não chama eles para o grupo dos 12. Por exemplo, um dos que Jesus teve um diálogo muito forte foi com Nicodemos, um homem admirável, um homem de muito estudo. Mas Jesus não chamou Nicodemos para fazer parte do grupo dos 12. Do grupo dos 12, aqueles mais íntimos, Jesus escolheu pessoas simples. E por quê? Eusébio, ele diz assim: ele achou bom usar as pessoas mais simples e comuns como ministros do seu próprio plano. Jesus achou bom chamar pessoas simples. Talvez Deus quisesse agir do modo mais improvável. Então, Jesus estava agindo de um modo improvável. Pois como poderiam pessoas inarticuladas se tornar aptas para ensinar? Então, como que pode pessoas sem estudo ensinar? Mesmo que nomeadas para instruir apenas uma pessoa, quanto mais mais multidões? Homens que talvez não conseguiriam ensinar uma pessoa, agora vão ensinar multidões. Como poderiam aqueles sem estudo instruir as nações? Quando ele assim o chamou para que o seguissem, soprou nele seu poder divino, enchendo-os de força e coragem. Aqui está o ponto-chave. Eram pessoas simples? Eram. Mas quando Deus chama, Deus capacita. Deus deu poder a estes homens. A primeira coisa que eu gostaria de ver com você, abra sua Bíblia em Atos dos Apóstolos, capítulo 4, versículo 13, para provar que eles eram homens simples. Vendo eles a coragem de Pedro e de João, portanto, dois grandes apóstolos, Pedro e João, e considerando que era um homem sem estudo e sem instrução, admiravam-se, reconheciam-nos como companheiros de Jesus. O povo ficava admirado. Como pode homens sem estudo, sem instrução, falar com a sabedoria que eles falam? E reconheciam eles como companheiros de Jesus. Veja, em Mateus capítulo 4, versículo 19, Jesus disse para eles, e disse-lhes, vinde após mim e vos farei pescadores de homens, homens simples, homens iletrados. Veja, olha a missão deles em Mateus 28, 19 a 20. E depois ensinai a todas as nações. Como é que vai ensinar se não tem estudo? E depois ensinai a todas as nações, batizai-as em nome do Pai, do Filho e do Espírito Santo, ensinai-as a observar tudo que vos prescrevi, eis que estou convosco todos os dias até o fim do mundo. Gente, por que que Deus faz isso? 1 Coríntios, capítulo 1, versículo de 26 a 29. Vede, irmãos, o vosso grupo dos eleitos. Não há entre vós muitos sábios, humanamente falando, nem muitos poderosos, nem muitos nobres. O que é estuto no mundo, Deus o escolheu para confundir os sábios. O que é fraco no mundo, Deus o escolheu para confundir os fortes. O que é vil e desprezível no mundo, Deus o escolheu, como também aquelas coisas que nada são, para destruir as que são. Assim, nenhuma criatura se vangloriará diante de Deus. Deus escolheu os simples para ensinar muita coisa. Olha, Deus escolhe os improváveis. E você é um deles. Eu sou um deles. Deus nos capacita para a sua missão. Pai, Filho, Espírito Santo. Amém.
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4: 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Toque em Jesus com a sua fé. Traga no teu coração agora os teus impossíveis.

você toque em Jesus com fé, você pode receber milagres. 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
2: Programa de hoje está bom demais e eu quero lembrar você, se você quiser ouvir mais pregações, mais meditação da palavra, basta você me acompanhar no meu canal do YouTube, Frei Gilson / Som do Monte, no meu Instagram, no meu Facebook, no meu TikTok e lá você vai encontrar muito mais palavra de Deus para você.
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2: E nós vamos terminar este programa rezando. Eu quero clamar agora por você, quero clamar pela sua família. Senhor Deus, libera agora o teu Espírito Santo sobre cada pessoa que acompanha este programa. Vem, Espírito Santo, enche todos os que estão acompanhando este programa agora. Libera, Senhor, para esta pessoa o que ela mais precisa, para o corpo e para a alma. Libera, Senhor, curas e libertações em nome de Jesus para esta pessoa que assiste, que acompanha, que escuta e para toda a sua família. Eu clamo a tua poderosa bênção. Visita agora com bênção de proteção. A bênção que só o Senhor pode dar. Abençoe-vos o Deus Todo-Poderoso, Pai e Filho e Espírito Santo. Amém.
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1: 5:03.
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3: Olá, bom dia. Estamos chegando para mais um programa Rancho 99 da sua Paranapanema, de Piraju para todo esse mundão. Para você do sítio Chacras Fazendas, muito bom dia. Vem com a gente aqui o melhor da música sertaneja, o clássico da música sertaneja, para você no 99.1 FM. 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Com a gente até às 6:30 da manhã, com a boa música sertaneja no seu rádio. Então vamos de música.

Rancho 99, de volta. Como é que tá o seu dia? Tudo beleza? Tudo legal? Tá gostando? Então tem mais. Até às 6h30 da manhã, muita música sertaneja no seu rádio. Música sertaneja que você curte, que você gosta, aqui na Paranapanema de Piraju, para todo esse mundão. Para você de Piraju, da região, das estradas, sempre na sintonia com a gente. Pessoal de Sarucaiá, sempre na sintonia. Tejupá, Timburi. Pessoal de Ribeirão Bonito, Taquarituba. Nosso abraço aí a todos aí. Pessoal lá do Óleo, né? Bernardinho de Campos, Cerqueira César. Nosso abraço a todos e a música sertaneja não para. 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
1: 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Rancho 99, de volta. Como é que tá o seu dia? Tudo beleza? Tudo legal? Tá gostando? Então tem mais. Até às 6h30 da manhã, muita música sertaneja no seu rádio. Música sertaneja que você curte, que você gosta, aqui na Paranapanema, de Piraju, para todo esse mundão. Para você de Piraju, da região, das estradas, sempre na sintonia com a gente. Pessoal de Sarucaiá, sempre na sintonia. Tejupá, Timburi. Pessoal de Ribeirão Bonito, Taquarituba. Nosso abraço aí a todos aí. Pessoal lá do Iólio, né? Bernardinho de Campos, Cerqueira César. Nosso abraço a todos e a música sertaneja não para. 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
1: É o Rancho 99 da sua Paranapanema, juntinhos com o clássico da música sertaneja. E você que tá em Piraju, na região da estrada, sempre ligadão com a gente, nosso abraço. Mandar um abraço pro Daniel, tá lá no Eldorado, sempre na sintonia com a gente. Também a Nilza e o Zé Roberto lá na Tibiriçá. Alô, Nilza, alô, Zé Roberto. Também o Zequinha Mandioca, alô, Zequinha, tá lá na Vila Jurumirim, na sintonia com a gente. O Val, lá na Fazenda Santa Lúcia. Alô, Val, bom dia. O seu Abissaí, também na sintonia com a gente. Carlos, eu sou Wesley, pessoal do Canto dos Pássaros, sempre na sintonia da 99.1 FM, e música boa toca aqui no Rancho 99.

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2: Louvado seja o nosso Senhor Jesus Cristo, para sempre seja louvado. E a palavra de Deus que ilumina o nosso dia é tirada do livro de São Mateus, capítulo 4, versículo 23, e diz o seguinte: Jesus pregava a boa nova, o reino anunciado, e curava toda espécie de doenças entre o povo. Que maravilha, Jesus curando as pessoas, anunciando esperança, vida nova para todos. Vamos também pedir nesse dia a proteção carinhosa de Nossa Senhora, fazendo juntos nosso ato de consagração. Nossa Senhora do Rocio, Rainha do Céu e da Terra, Padroeira do Paraná, nós vos saudamos, refúgio dos necessitados, por vossas mãos intercessoras a misericórdia de Deus jamais faltou. Dai-nos a graça de sermos discípulos de Jesus na busca de vivermos a palavra de Deus. Transformai a nossa vida em um santuário de amor, onde Jesus seja o centro. Consagramo-nos a vós, cheios de confiança. Em vossas mãos renovamos as promessas do nosso batismo. Renunciamos a toda forma de egoísmo para vivermos e convivermos como irmãos. Mãe do Divino Orvalho, que cura e salva, com amor queremos propagar a vossa devoção. Nossa Senhora do Rocio, envolvei-nos em vosso manto de amor e proteção. Mergulhados nos mistérios da encarnação, morte e ressurreição de Jesus, conduzi a nossa vida para o coração de Deus na ação do Espírito Santo. Assim seja. Amém. Agora a bênção da água e dos objetos de devoção. Senhor Deus Todo-Poderoso, fonte e origem de toda a vida, abençoai esta água que vamos usar para pedir o perdão de nossos pecados e alcançar a proteção contra toda a doença. Concedei, ó Deus, que por vossa misericórdia jorrem sempre para nós as águas da salvação, para que possamos nos aproximar de vós com o coração puro e ficarmos livres de todo o perigo do corpo e da alma. Abençoai também, Senhor, os nossos objetos de devoção e artigos religiosos. Por Cristo nosso Senhor. Amém. O Senhor esteja convosco, Ele está no meio de nós. Desça sobre você, sobre a sua casa, a bênção de Deus Todo-Poderoso. Pai, Filho e Espírito Santo. Amém. Um grande abraço e fique com Deus.
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1: Vamos lá, recortar. 2 com 2 é 4.

0: Muito obrigada a todos, muito obrigado, Oliveira, viu?
1: Obrigado a todos que estão presentes, obrigado à produção do Viola Minha Viola. Mais uma vez, Deus aqui nos trouxe e a produção também.
0: Vou chamar mais um intervalo.
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3: Rancho 99, de volta. Como é que tá o seu dia? Tudo beleza? Tudo legal? Tá gostando? Então tem mais. Até às 6h30 da manhã, muita música sertaneja no seu rádio. Música sertaneja que você curte, que você gosta, aqui na Paranapanema de Piraju, para todo esse mundão. Para você de Piraju, da região, das estradas, sempre na sintonia com a gente. Pessoal de Sarucaiá, sempre na sintonia. Tejupá, Timburi, pessoal de Ribeirão Bonito, Taquarituba. Nosso abraço aí a todos aí. Pessoal lá do Óleo, né, Bernardino.

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1: 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Aí, já de volta, o Rancho 99 da sua Paranapanema, mandando um abraço aqui pros caminhoneiros, né? O James Caminhoneiro, tá lá em Cabralha, Paulista, sempre tá por Piraju e sempre ligadão com a gente, né? O Richardão também, né, Richardão? Bom dia. O Marcelão, alô Marcelão Delane, bom dia. O Zezão Caminhoneiro, nosso abraço também ao Jair Caminhoneiro, sempre na sintonia com a gente. Um abraço também pro Adriano, tá lá em Guarulhos, sempre na sintonia com a gente. Seu Ibrahim, lá em Sorocaba, na sintonia com a gente, ele, Dona Maria Rosa. Nosso abraço a todos os pessoal que sempre está com a gente em 99.fm e o Rancho 99, que está chegando ao final, hein? 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Mabraco e mãos a obra, que volta, né, em breve aí com mais música sertaneja aqui na 99, Jornal Operação Cidade, primeira edição dessa manhã gostosa pra você.
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4: Na estância turística de Piraju, 6:31. 6:31, bom dia. Hoje é segunda-feira, 20 de julho de 2026. Dia do Amigo, Dia Internacional da Amizade. Dia da primeira viagem à Lua, em 1969. As manchetes. Bandeirantes, no Paraná, realizará a festa tradicional, festa Expoban. Morre aos 109 anos, Lázara Barbosa, do município de Paranapanema. Semana da Agricultura acontecerá em Santa Cruz do Rio Pardo. Manduri levará interessados para a Feira da Beleza em São Paulo. Carreta bitrem carregada com cana-de-açúcar tomba na estrada de águas de Santa Bárbara. Polícia rodoviária prende assaltante que roubou o carro em Avaré. Homem tenta matar mulher a tiros. O irmão dela entra na frente e é baleado em Buri. Acidente com morte na vicinal que liga Ipaussu a Bernardino de Campos. Moto bate contra a traseira de carro na rodovia em Piraju. Jovens sofrem acidente na estrada de fartura. Isso e muito mais a partir de agora. São 6:33. 6:33. Prefeitura de Avaré distribuirá cestas básicas a alunos da rede municipal durante o recesso escolar, as férias. A Prefeitura de Avaré anunciou ontem, dia 19, que os alunos da Rede Municipal de Ensino de Avaré receberão uma cesta básica alimentar durante o recesso escolar às férias. A iniciativa, realizada por meio da Secretaria Municipal da Educação, tem como objetivo garantir o apoio às famílias e reforçar a segurança alimentar das crianças no período em que não há fornecimento de merenda nas escolas municipais em Avaré. Bandeirantes no Paraná realizará a feira Expoban. A ABAREX, a Associação Bandeirantense do Agronegócio Rural e Exposição, realizará quinta-feira, dia 23, às 10 horas da manhã, nas dependências da antiga CRISP, às margens da rodovia, perto do trevo de acesso a Batiá, em Bandeirantes, a tradicional festa Expoban, Exposição Bandeirantes. A iniciativa, que se estenderá até o dia 25, sábado, contará com presença dos governador do estado do Paraná, Carlos Roberto Massa Ratinho Júnior, do presidente da Assembleia Legislativa do Paraná, Alexandre Cury, do deputado federal, Sandro Alex, entre outras autoridades do Paraná. O evento é uma grande feira voltada ao agronegócio, à avicultura do norte do Paraná, atraindo expositores de máquinas agrícolas, instituições financeiras, criadores, palestras técnicas, além de shows musicais e ampla praça de alimentação em Bandeirantes, no Paraná. 6:34. 6:34. Morre aos 100 anos a senhora Lázara Barbosa, do município de Paranapanema. Morreu sábado, dia 18, a idosa senhora Lázara Barbosa, de 109 anos, moradora de Paranapanema. Matriarca com mais de 130 descendentes. Deixa 15 filhos, 45 netos, 64 bisnetos, 14 tataranetos. Nascida em 20 de fevereiro de 1917, a senhora Lázara cresceu no município de Guareí, interior de São Paulo, onde se casou e criou os filhos. Mais tarde, mudou-se para Paranapanema, onde consolidou com uma referência de longevidade, fé e união familiar. Ela foi sepultada neste último final de semana em Paranapanema. 6:35, eu falo de Altis Materiais Elétricos, a loja do Borsato. 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Manduri levará interessados para a Feira da Beleza em São Paulo. 6:36. A Prefeitura de Manduri, por meio do Sebrae aqui de Manduri, informa que estão abertas as inscrições para os mandurienses interessados em participar dos maiores eventos do segmento da beleza da América Latina. A feira será realizada entre os dias 5 e 8 de setembro, na cidade de São Paulo, reunindo expositores, especialistas, lançamentos, tendências e oportunidades de capacitação e negócios para profissionais e empreendedores do setor. Os mandurienses interessados devem procurar aí o Sebrae aqui, lá na cidade de Manduri. Semana da Agricultura em Santa Cruz do Rio Pardo, 6:37, de 27 a 31 de julho, com uma programação voltada à valorização do produtor rural e ao fortalecimento do setor agrícola, estará acontecendo em Santa Cruz do Rio Pardo um encontro. Entre as atividades está curso gratuito NR3112, Segurança no Trabalho em Máquinas, Equipamentos e Implementos, promovido em parceria com o Senar e Sindicato de Santa Cruz do Rio Pardo. O encontro vai ser de 27 a 29 em Santa Cruz do Rio Pardo, na Secretaria Municipal da Agricultura. Lembrando que nós estamos aí, né, na Semana do Agricultor. 6:38, 6:38, 6C, Oficina do Paulinho Clivati. 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Agora são 6:39, 6:39. Vacinação antirrábica na cidade de Ipaussu. A Prefeitura de Ipaussu, através da Secretaria de Saúde de Ipaussu, informa que haverá vacinação contra a raiva em Ipaussu, cães e gatos. Vai ser no dia 25, no posto de saúde do Lago, das 8:00 da manhã ao meio-dia. 150 doses disponíveis para os proprietários de animais na cidade de Ipaussu. Por se falar ainda em Ipaussu, vai acontecer em Ipaussu o Paredão do Rock, realizado pelo Comando Rock. Vai ser no dia 25 de julho, com início às 17:30, na Praça do Paredão. Encontro aí de rock. São 6:39, 6:39, Piraju. Atenção, mulheres, hein? Atenção, mulheres atendidas nas unidades Tibiriçá 2 e São Pedro. Para garantir melhor atendimento e conforto para todas, o Departamento de Saúde está organizando o cronograma e uma data específica da campanha Papa Nicolau Noturno. Papa Nicolau Noturno, dia 23 de julho, quinta-feira, das 5 da tarde às 7:00 da noite, no posto de saúde Tibiriçá 2 e também na São Pedro. As mulheres aí convidadas a participar aí deste importante exame. São 6:40. 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São 6:41. Olha, ontem um princípio de incêndio em residência, ou um incêndio em residência, na cidade de Ourinhos. O Corpo de Bombeiros de Ourinhos foi acionado com urgência para atender uma ocorrência de princípio de incêndio em uma casa, condomínio residencial na cidade de Ourinhos, bairro IP. Segundo as informações, uma panela teria sido a causa do início das chamas, provocando danos no imóvel e gerando preocupação aos moradores. O Corpo de Bombeiros de Ourinhos rapidamente foi para o local. Isso na cidade de Ourinhos. São 6:41, 6:41. 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São 6:43. 6:43. Deixa eu passar aqui agora. A programação da paróquia Nossa Senhora Aparecida Vila Cantizani. Hoje, segunda-feira, Santa Missa no cemitério, 16 horas, 4 da tarde. Amanhã, terça-feira, 2:30 da tarde, tem atendimento na Matriz da Cantizani. 7:30 da noite, amanhã, Santa Missa na Matriz Cantizani. São 6:44, 6:44. O prefeito de Pauçu, Luizão, vai procurar a polícia hoje, vai fazer um boletim de ocorrência de dano ao patrimônio público. Acontece que está em reforma lá o lago na cidade de Pauçu, né? Está dando uma manutenção. Ele comprou uns patins. Comprou uns patins para o pessoal, né, pedalar os patinhos. E colocaram os patinhos na água de madrugada. Fizeram a festa com os patinhos lá. Aí avisaram o Luizão lá, o prefeito Luizão. Falaram, ó, Luizão, você nem inaugurou, aí nem fez a manutenção lá no lago municipal. Já colocaram os seus patinhos na água, hein? Sabe esses patinhos que você pedala? Nós temos aqui em Piraju, né? Esses patinhos que você pedala. Então o Luizão comprou lá para colocar no lago. Só que tava fora do lago, né? Porque não foi inaugurado ainda. Acho que tava até na caixa. Tiraram da caixa e já inauguraram por conta própria de madrugada. O Luizão gravou um vídeo. Vamos ouvi-lo. Agora são 6:45. 6:45.
5: Nota de repúdio. Tô aqui com o secretário Pelezinho, aqui nos pedalinhos. Infelizmente, essa noite teve um ato de vandalismo, né? De pessoas de Ipauçu que vieram aqui, tiraram os pedalinhos que estavam aqui, ó. Pela gente não tá falando aqui, ó. Não tava na água. Colocaram na água e foram andar à noite. Isso é crime. A gente fica muito triste com esse vandalismo de Ipauçu. Não foi nem inaugurado. E vieram aqui, tiraram o pedalinho daqui, ó. O pedalinho tava igual, tava aqui o pedalinho lá, ó. Tava aqui. Eu acho que é uma coisa muito triste, né, Pelezinho?
6: Isso, prefeito, né? Realmente, um ato de vandalismo que ocorreu nessa madrugada aqui, por volta da meia-noite. Estaremos ali na segunda-feira, tomando as devidas providências para que isso não volte mais a acontecer aqui, correndo o risco, muitas vezes, de cair no lago. Ainda havia ocorrer, né, o súbito aí.
5: O município vai tomar as providências, já está tomando. E vai chegar até você pelo seu ato inconsequente de vir andar. Ontem à noite foi bonito fazer vídeo e publicar. Agora vai ser bonito você responder pelo ato de entrar num órgão público, usar aquilo que você não tem direito e você vai ser penalizado.
4: Tá aí o prefeito Luizão, tá bravo, inauguraram o pedalinho do Luizão lá na cidade de Pauçu, né? E parece que pelo jeito lá a pessoa que colocou o pedalinho, né, o patinho na água, ainda fez um vídeo, caso tá na polícia. São 6:46, agora é o padre Genésio, paróquia Nossa Senhora do Perpétuo Socorro Tibiriçá aqui em Piraju, que traz os avisos da semana.
7: Dia 20 nós temos a missa na capela São Roque, lá perto do Cruzeiro, a Santa Missa às 19h30. Toda terça-feira, às 15 horas, aqui na igreja, nós temos a oração do Santo Rosário. Convido os irmãos a participarem. Dia 22, próxima quarta-feira, às 18 horas, temos a adoração do Santíssimo. 18h30, o texto das mulheres. Em seguida, a missa e a novena perpétua de Nossa Senhora do Perpétuo Socorro. Dia 23, quinta-feira, às 19h30, missa na capela Santo Antônio. Convido os irmãos a participar antes da adoração e depois da missa. Sexta-feira, dia 24, nós temos a missa na comunidade de Santa Terezinha, a chácara da Dona Luísa, Rua Bahia, número 42, em Enseada. Na tela do computador a letrinha está pequena, então convido os irmãos ou pessoalmente pelas redes sociais a acompanhar. Próximo sábado, dia 25, retorna a catequese. Então peço aos pais, aos responsáveis, os catequizandos, trazer as crianças para a catequese, seja aqui na paróquia, seja lá na capela Santo Antônio. Então retorno da catequese próximo dia 25, sábado que vem. Próximo domingo, dia 26, nós temos a benção dos veículos por intercessão de São Cristóvão. Eu vejo na internet vários acidentes de trânsito, então penso que é salutar a gente pedir a proteção de Deus por intermédio de São Cristóvão aos motoristas, aos carros, aos veículos em geral, às motos, para que Deus possa orientar. Claro que precisa da prudência dos motoristas, mas também orientar para evitar os acidentes. Então, domingo que vem, dia 26, depois da missa das 9 horas, a bênção de São Cristóvão. Lembrando que a festa é dia 25, é sábado, mas a gente passou para domingo. Dia 26 é dia dos avós, dia 26 de julho, dia de São Joaquim Santana, dos pais de Maria, os avós de Jesus. Então, no final da missa, seja dia 25, seja dia 26, a gente vai dar benção aos avós no final da missa. E último aviso, já é para o próximo mês, mas temos 2 semanas, essa semana eu fiquei no lugar da Camila, ela está voltando essa semana de férias, eu fiquei no lugar dela. Várias pessoas ligaram na Secretaria Paroquial pedindo o dia do curso de batismo. Então, para vocês repassar, nas redes sociais também vai ser do dia 3 de agosto, é uma segunda-feira, então daqui 15 dias teremos então o curso de batismo aqui embaixo da igreja, no Salão Paroquial.
4: Obrigado, Padre Genésio, paróquia Nossa Senhora do Perpétuo Socorro na Tibiriçá e Santo Antônio, né? Vamos registrar nossas devidas condolências. Foi sepultado no último dia 18 em Piraju, Senhor, Celso Francisco da Silva. O senhor Celso Francisco da Silva tinha 73 anos, morava na rua Reginaldo Milani, no bairro Tucunduva, em Piraju. Deixa esposa Cidaíra Aparecida da Silva. Filhos, Alexandro, Regiane, Joana já falecida, Luciana, Celso, Jéssica e Jonathan. Condolências, então, aos familiares do senhor Celso Francisco da Silva, 73 anos, do Tucunduva. Foi sepultada neste final de semana aqui em Piraju, dia 19, a senhora Maria Aparecida Avelino, conhecida como Tida. Dona Maria Aparecida Avelino Tida tinha 71 anos, morava na rua Silvio Barreiros da Mota, Jardim das Figueiras, em Piraju. Deixa os irmãos Maria dos Reis, Maria Benedita, José e Sebastião. Condolências aos familiares. E faleceu, gente, está sendo velada aqui no velório de Piraju a dona professora Maria Ivone Arruda, 91 anos de idade, da Chácara Arruda. Dona Maria Ivone, do Fusca Branco. Dona Maria Ivone, que fazia pinga, né, na Chácara Arruda. Muito conhecida, muito querida, Dona Maria Ivone Arruda, 91 anos, da Chácara Arruda. O esposo já falecido, inesquecível, o seu João. Os filhos, Ana Rita e o doutor José Francisco. O corpo está no velório municipal de Piraju e o sepultamento vai ser hoje às 3 horas da tarde. Então faleceu a Dona Maria Arruda, Dona Maria Ivone Arruda, 91 anos de idade, da Chácara Arruda. Condolências aí ao dentista, né? O doutor José Francisco, a Ana Rita, os filhos e a todos os familiares. 6 horas e 52, vamos para o intervalo comercial, daqui a pouquinho as informações da área policial.

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1: 6h52.
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4: Paraná, 6:58, 6:58. Vem aí as informações da polícia.
5: Em Buri, homem tenta matar a ex-mulher a tiros. Irmão entra na frente e é baleado. Na madrugada de sábado, na cidade de Buri, interior de São Paulo, um homem descumpriu a medida protetiva e invadiu a casa da ex-mulher, invadiu a casa dela armado com um revólver 38. Efetuou disparos contra a ex-mulher. O irmão da mulher, ele entrou na frente para protegê-la e acabou sendo baleado. Na sequência, outras duas irmãs que estavam na casa reagiram também para impedir que o agressor armado continuasse atirando. Ocorreu uma luta corporal. Elas conseguiram segurar ele, desferiram inclusive golpes de faca contra ele, evitando uma tragédia ainda maior. O homem, ele ficou ferido, foi socorrido, internado e preso. Já o irmão, baleado, também está hospitalizado. Um outro caso em que homem atira contra mulher. Foi em Bandeirantes, no Paraná. Na noite da última sexta-feira, em Bandeirantes, no Paraná, um homem estava bebendo com uma mulher em um estabelecimento comercial em Bandeirantes, quando convidou a mulher para ir para a casa dele. Pois bem, a mulher foi. Chegando na casa dele, o homem mostrou a ela um revólver. Ele efetuou um disparo que atingiu a cabeça da mulher. A mulher foi socorrida e permaneceu internada. Já o homem foi preso. Carreta Bitrem, carregada com cana de açúcar, tomba próximo a Águas de Santa Bárbara. Este acidente ocorreu na noite da última sexta-feira, por volta de 23h40, em uma alça de retorno da rodovia em Águas de Santa Bárbara. Uma carreta Bitrem com cana de açúcar apresentou pane mecânica. O motorista perdeu o controle e acabou tombando. O caminhoneiro do Bitrem sofreu ferimentos leves. acidente entre caminhões na rodovia próximo ao município de Dois Córregos. Na tarde de sexta-feira, pela rodovia Comandante João Ribeiro de Barros, próximo ao município de Dois Córregos, interior de São Paulo, um caminhão transitava pela rodovia quando o pneu estourou. O motorista perdeu o controle, invadiu o canteiro central e atingiu lateralmente outro caminhão que seguia no sentido contrário. Após a batida, o primeiro caminhão ainda atravessou a pista e parou no acostamento depois de colidir contra a defensa metálica. Duas pessoas foram socorridas com ferimentos leves. Polícia Rodoviária prende assaltante que roubou carro em Avaré. Na noite de sexta-feira, no centro de Avaré, um homem armado abordou um grupo de mulheres que ocupava um veículo Volkswagen Gol, obrigou as mulheres a descerem do carro e fugiu com o automóvel. Com as características do veículo, a placa, a Polícia Rodoviária de Avaré visualizou o carro com o bandido pela rodovia João Melão, sentido pedágio. Ao receber ordem de parada da Polícia Rodoviária, o bandido desobedeceu, iniciou uma fuga, seguindo pela Avenida Prefeito Paulo Novaes em direção ao centro de Avaré. A perseguição terminou quando o bandido entrou no estacionamento subterrâneo do multimercado Tenda em Avaré, abandonou o carro e tentou fugir a pé, mas ele foi preso. Grave acidente na vicinal Ipaussua Bernardino de Campos. Na noite de ontem, na vicinal Ipaussua Bernardino de Campos, ocorreu uma colisão entre um Gol e um Prisma, os dois veículos da cidade de Ipaussu. Segundo informações, no Gol estava um casal que retornava de um baile regional da terceira idade que ocorreu em Bernardino de Campos, retornava para a cidade de Ipaussu. Quando aconteceu a colisão, no Prisma, três pessoas também de Ipaussu, sendo dois adultos e uma criança. Infelizmente, o motorista do Gol, conhecido em sua cidade de Ipaussu como Joãozinho Eletricista, veio a óbito. Condolências. E na manhã de sábado, um carro com dois jovens capotou na rodovia de Fartura. Eles sofreram ferimentos leves. E na manhã de ontem, pela rodovia Raposo Tavares, próximo ao posto Galo Velho, antigo posto Andriela, uma moto bateu contra a traseira de um carro. Duas pessoas ficaram feridas. Participação do repórter Marcos Fernandes.
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2: Bom dia, tá começando mais um Manhã de Sucesso pra vocês aqui na Paranapanema FM. Eu sou a Débora Aureliano e eu fico com vocês até as 9 horas da manhã, pessoal. Muito bom dia, tá? São 7 horas 8 minutos hoje. E claro, hoje é segunda-feira, dia 20 de julho de 2026, tá? Esse mês passou assim, ó, voando, né, gente? E também, como eu disse pra vocês, agora dia 20 de julho de 2026, 7 horas e 9 minutos aqui na Paranapanema FM, dando início a mais uma manhã de sucesso com vocês, a mais uma manhã muito abençoada, né? Cheia de alto astral e muita música boa também. Então, assim, mais um dia pra gente poder aproveitar. E lembrando que o meu WhatsApp já está liberado, tá? Você pode mandar sua mensagem no 998-33-0610, que é o número do meu WhatsApp, tá? 998-33-0610 é o número do nosso WhatsApp aqui da Rádio Paranapanema, tá? Manda aí seu bom dia, me conta como é que foi o final de semana de vocês. Estão felizes com o resultado da Copa? Olha só, eu não podia estar mais do que feliz, né? Felizmente aí pela segunda vez, a Espanha ganhou a Copa do Mundo. E que jogo, hein? Falar pra vocês, que jogo foi aquele? Maravilhoso. Já tô adiantando que eu quero saber de vocês, tá bom? Então manda aí bom dia, manda tudo que você fez esse final de semana que eu vou adorar saber, tá? Lembrando que por aqui nós temos um timaço, mas um melhor timaço aí de parceiros e de patrocinadores. E agora a gente manda um alô especial pra todo mundo, tá bom? 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São 7 horas e 10 minutos, né? Vamos aproveitar esses minutinhos aqui, a gente vai para um rapidíssimo intervalo. Mas aí, logo, logo, eu já tô voltando com vocês. Então, ó, só ficar ligadinho por aqui na 99, valeu?
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1: De volta com Manhã de Sucesso para vocês na Paranapanema FM. São 7 horas e 19 minutos. E a todos vocês por aí, bom dia, pessoal. Bom dia. Vamos então aqui dando sequência à nossa programação. Já mandou o seu bom dia aqui para mim? Ainda não? Então manda no 998330610, que é o número do nosso WhatsApp. Tô aguardando sua participação, tá, pessoal? 7h19, como eu havia dito para vocês, e hoje a gente já começa falando especialmente lá do espaço Essência, né? 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
0: 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Muito bom dia para todo o pessoal aqui do Alto Posto Bizunguinha, da Avenida Doutor Domingos Teodoro Galo. E você também, meu querido ouvinte. Sabe o que que tá chegando por aqui, gente? Tem mais música. Nós vamos então agora com a nossa diva digníssima, Katy Perry, com The One That Got Away. Sucesso.

0: Katy Perry na 99, The One That Got Away.
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0: Bom dia, pessoal. 20 de julho, 7 horas e 26 minutos. Eu recebi aqui, pessoal, uma informação. Olha só como é bom nossos ouvintes super atentos. O Juliano, ele falou assim: bom dia. Hoje é dia do amigo. E pediu um sucesso maravilhoso. Obrigada pelo carinho, Juliano. Obrigada pela informação também. Então hoje, realmente, tá? Confirmei aqui, é dia do amigo. E eu não sabia disso. Tenho grandes amigos. Já vou aproveitar para mandar aquele alô, né? Inclusive, muito obrigada pela informação, meu grande amigo aí, Juliana. Obrigada, tá? Já já a gente toca sucesso. 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São 7 horas e 28 minutos, bora para o intervalo e logo mais a gente volta, hein, turma? Aguenta aí, 7h27.
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2: Olá, queridas ouvintes. Que alegria ter vocês aqui, sintonizadas no nosso Toque de Mulher. Eu sou Andressa Pires e é um prazer enorme começar mais uma parte do nosso programa recheado de dicas especiais e conversas que a gente adora ter. Falando em relacionamentos, que tal pensar na reconciliação? Casais que voltam e ficam juntos relatam que a relação fica mais consciente, madura e que aprendem a valorizar mais o que têm, evitando grandes crises. É uma construção de algo novo. E para a vida ser mais leve, meninas, vamos rir e brincar. Nem tudo precisa ser sério sempre, né? Momentos descontraídos aliviam a tensão, fortalecem a mente e melhoram a qualidade de vida. Mas ó, um alerta: cuidado com a comparação. Nas redes sociais, tudo parece perfeito, mas a vida real é outra. Comparar sua rotina com a dos outros gera ansiedade. Cada mulher tem sua história, seu tempo, suas batalhas invisíveis. Vamos nos amar mais e nos comparar menos. É isso, minhas lindas. Muita coisa pra gente pensar, não é mesmo? Fiquem ligadinhas que já volto logo logo com mais dicas e muita energia boa aqui no seu Toque de Mulher.
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11: Bom dia, pessoal, estamos de volta com Manhã de Sucesso para vocês. E agora vocês sabem que começa o mais esperado, o aguardado, o tão querido horóscopo para vocês aqui na Paranapanema FM. Então vamos lá, hein? Começando a nossa manhã aqui então com arianos, o pessoal do signo de Áries, tá? Eles fazem aniversário do dia 21/3 a 20/4. Bora lá, tá? Segundou e a sorte tem tudo para sorrir para o seu lado. Vale fazer uma fezinha pela manhã, já que as chances de se dar bem são bem grandes. Os relacionamentos estão em alta, o que ajuda a melhorar a convivência com colegas e clientes, tá? Também sobra muita criatividade para se destacar em qualquer área. E a cor do dia para você do signo de Áries hoje é cinza, tá bom, pessoal? Cinza para vocês, arianos. Dando sequência por aqui, agora nós vamos então falar com taurinos, o pessoal do signo de touro que faz aniversário do dia 21/4 a 20/5. Bom, assuntos familiares podem ser resolvidos hoje. Ainda mais se você agir de maneira sensível, ouvir a sua intuição e deixar os atritos de lado. A sua dedicação será notada. Vale concentrar o foco no que você precisa fazer hoje, porque tudo indica que vai chover trabalho no seu caminho hoje, hein, taurinos? Talvez você precise lidar também com distrações em alguns momentos, mas isso também nem vai atrapalhar. E a cor do dia para você de touro hoje é violeta, tá? E agora, pessoal, para finalizar, então, a gente fecha com geminianos que fazem aniversário do dia 21/5 a 20/6, tá? Segundou com as melhores vibes para trocar ideias, interagir com os amigos e expandir os seus contatos. As estrelas ajudam a colocar os seus planos em prática, especialmente se você precisa lidar com pessoas em geral ou usar a criatividade em seus projetos. Você conta com boas energias para fazer uma fezinha também, mas não exagere, né? Porque talvez você tenha algum prejuízo, então valorize a sua grana, geminiano. E a cor do dia para vocês hoje é lilás. Este foi o nosso primeiro bloco do horóscopo, daqui a pouquinho tem mais.
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11: Manhã de sucesso pra vocês aqui na Paraná Panema FM. São 7:41, tá? 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Em 7h43, na Paranapanema FM. Vamos dando sequência, tá?
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11: Vamos dando sequência, o pessoal tá aí ouvindo, tá mandando bom dia, tá mandando mensagem. É o seguinte, assim como meu amigo Juliano, ele lembrou então que hoje é o dia do amigo, nós temos o sucesso então, a amizade, fundo de quintal, hein? E essa aqui é maravilhosa, então feliz dia do amigo, pessoal. Abracem os seus.

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2: 7:47, então sucesso do grupo Fundo de Quintal, a amizade. E é o que diz a letra da música, né, gente? Quero chorar no seu choro, sorrir no seu sorriso. E valeu por existir, então, amigo, gente, que maravilhoso, né? Quem tem um amigo tem tudo. É isso aí, tá? São 7:47, como eu havia dito pra vocês. Valeu, Juliana, aí pela sugestão, música incrível, tá? Nós vamos dando sequência aqui na nossa programação. 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Bom dia, galera toda por aí. São 7:48 e agora nós vamos pro intervalo, tá bom?
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2: De volta com Manhã de Sucesso para vocês na Paranapanema FM. São 7 horas e 55 minutos, pessoal. Muito bom dia agora, então, com o nosso horóscopo. Dessa vez eu falo, então, com cancerianos. Lembrando que estamos aí, né? Amanhã, aliás, no caso, termina a temporada de câncer, já que eles fazem aniversário do dia 21/6 a 21/7. Então, nós estamos quase no final, aí, praticamente no final da temporada de câncer, tá, gente? E se depender das estrelas, você começa a semana com ótimas energias para as finanças, tá? Pode receber aumento, uma nova proposta de emprego ou até fechar um grande negócio e bem lucrativo. Então, preste atenção, tá? Hoje a cor do dia pra você de câncer é azul claro. Agora nós vamos falar com leoninos que fazem aniversário do dia 22/7 e 22/8, tá? Segundou e tudo que envolve comunicação está em alta. É hora de direcionar essa habilidade para fazer contatos, tirar dúvidas e mostrar as suas ideias. No final da manhã, porém, vá com calma para não dizer até o que não deve, hein? E a cor do dia para você aí do signo de leão hoje é rosa. E agora a gente já pode finalizar então com virginianos, pessoal que faz aniversário do dia 23/8 a 22/9. O céu promete boas energias para cuidar de qualquer assunto que envolva dinheiro. Então, a chance de fechar um acordo, descobrir uma nova fonte de renda e dar uma movimentada na carreira ainda pela manhã. Só tenha cautela para não gastar demais, tá bom, virginiano? A cor do dia para você aí do signo de virgem hoje é bege. E este foi o nosso horóscopo. Daqui a pouco tem mais, tá?
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2: Manhã de sucesso pra vocês aqui na Paranapanema FM, pessoal. Bom dia. Nós vamos dando sequência aqui à nossa programação, tá? Agora é 7h57, hoje dia 20 de julho. Gente, vamos por aqui, que agora, além de um recado mais do que especial pra vocês, eu também tenho uma curiosidade, aliás, uma lembrança, tá? Então, karma aí que já chegando pra vocês. Antes, né, nós vamos aqui mandando aquele alô especial pra todos os ouvintes. A Dona Maria Aparecida Bento tá aí ligadinha com a gente. Dona Maria, um beijo pra você, obrigada pelo carinho. 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
2: Um alô especial pro Pedro e toda a turma por lá. E claro, né, gente? Agora são 7h59, quase 8 horas. Deixa eu falar pra vocês, além de hoje, né, ser o dia do amigo, hoje também marca exatos 9 anos que o rock perdia Chester Bennington, né? A voz inesquecível do Linkin Park. Então assim, gente, ele tinha uma das melhores interpretações de músicas, assim, era a coisa mais emocionante do mundo. Ele deixou um legado que continua inspirando muitos e milhares de fãs ao redor do mundo. É claro que hoje nós temos, né, a Emily Armstrong, maravilhosa, né? Ela foi aí uma das candidatas, né, a nova voz do Linkin Park. E ela, graças a Deus, com muita maestria, né, tá comandando hoje a banda. Então, assim, claro que a gente perde uma estrela para a ascensão de outra, né? Mas que pena, faz muita falta no rock para todos. E é claro, gente, que tem que ter um sucesso para marcar uma homenagem aqui para ele. Eu não podia deixar de tocar um grande sucesso do Linkin Park, então vamos de What I've Done por aqui, na voz do Chester Bennington, maravilhosa. E é para matar a saudade mesmo, tá?

0: What I've Done, aqui na 99, sucesso na voz de Chester Bennington. Gente, é pra matar a saudade mesmo, então hoje completa aí 9 anos, desde que perdemos o nosso ídolo, né? Podemos chamar de ídolo, sim, ele faz uma grande falta.
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0: Uma das melhores vozes do mundo aí, então hoje completando 9 anos da morte de Chester Bennington. Que pena, né, gente? Mas a nossa homenagem é essa, então, um grande, grande, grande sucesso internacional de Linkin Park aqui na Paranapanema FM, tá? São 8 horas e 4 minutinhos. Bora então para mais um intervalo. Estou aguardando por você. Manda aí sua mensagem, seu bom dia. E já já eu tô de volta, tá? Aguenta aí.
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0: 8 horas e 4 minutos, bom dia.
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0: De volta com Manhã de Sucesso para vocês, na 99, são 8 horas e 10 minutos, né? Vamos então, dando sequência por aqui, agora eu falo com o Librianos, pessoal do signo de Libra, e eles fazem aniversário do dia 23 do 9 a 22 do 10, tá? Júpiter reforça os laços com amigos hoje, o pessoal estará ao seu lado para o que precisar. É um bom dia para retomar alguns contatos, conhecer gente nova e se divertir. Segundou com um pique renovado para cuidar das tarefas e resolver alguns assuntos que dependem apenas da sua iniciativa, hein, Libriano? Presta atenção aí, a cor do dia para você hoje é branco, beleza? Agora eu falo com escorpianos que fazem aniversário do dia 23 do 10 a 21 do 11. Júpiter e Netuno sinalizam ótimas notícias nesse setor. E se você estava disputando promoção ou buscando um aumento, você pode ter boas novas. Mantenha um perfil discreto e não comente seus planos com qualquer um. Assim, você vai aumentar a sua chance de sucesso, escorpianos. A cor do dia para vocês hoje é amarelo. E agora, para finalizar, então, a gente fecha com os sagitarianos, que, assim como eu, fazem aniversário do dia 22 do 11 a 21 do 12. Bora lá, então, hein? Você começa a semana com o seu jeito otimista, no modo turbo. E a sorte também sorri para o seu lado pela manhã. Então, passeios ou viagens, assim como o seu contato com os amigos, tem tudo para animar a segunda. E agir em parceria ou em equipe pode ser uma ótima maneira de lidar com as tarefas. E você terá facilidade demais para pensar fora da caixinha e compartilhar as suas ideias. A cor do dia para nós, de Sagitário hoje, então, é magenta. E este foi o nosso horóscopo. Daqui a pouquinho tem mais, beleza?
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0: 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Valeu, pessoal? Vamos dando sequência à nossa programação. Por aqui são 8 horas e 15 minutinhos exatos na Paranapanema FM. Você pode mandar seu bom dia, sua mensagem pra mim. E aí a gente aproveita, né? Uma manhã maravilhosa, tá bom?
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0: São agora, como eu havia dito pra vocês, 8h15. 8h15 tem Dilcinho chegando. E Zé Neto Cristiano com Mil Maravilhas.

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3: Oi, gente linda. Que alegria ter vocês sintonizadas aqui no Toque de Mulher. A nossa casa, o nosso cantinho pra gente conversar e trocar ideias boas. Eu sou Andressa Pires e tô aqui com o coração cheio de carinho pra começar mais uma parte do nosso programa. E pra gente iniciar com o pé direito, quero bater um papo leve, mas super importante, sobre a gente se cuidar de verdade. Sabe, nem sempre tá forte significa que a gente tá bem, não é? Às vezes o corpo dá uns sinais, tipo aquele cansaço que não passa, ou até umas dores que aparecem do nada. Isso tudo é o nosso corpo falando, mostrando que a saúde emocional também precisa de um carinho especial, a mesma atenção que a gente dá pra saúde física. Então a dica de hoje é: aprenda a ouvir esses sinais. Seja conversando com uma amiga de confiança, buscando uma terapia, ou só se permitindo sentir e expressar o que tá aí dentro. Respeitar o que o nosso corpo e a nossa mente pedem é essencial pra gente viver em equilíbrio, mais leve, mais feliz. Daqui a pouquinho eu tô de volta com mais dicas e muita energia positiva aqui no Toque de Mulher. Não sai daí!
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0: De volta com Manhã de Sucesso para vocês, na 99, são 8h25 e agora com o nosso último bloco do horóscopo, eu chego então conversando aqui com capricornianos, pessoal do aniversário do dia 22/12 ao dia 20/1. E você vai mostrar disposição para se dedicar no serviço e pode aproveitar amanhã para dar aquele gás em alguns projetos. As energias são para lá de favoráveis aos seus interesses e fica ainda mais fácil se destacar no ambiente de trabalho. Talvez você enfrente concorrência, mas tem tudo para se sair bem, tá? Mudanças em casa também estão em alta, seja começando uma reforma ou deixando as coisas do seu jeitinho. A cor do dia para vocês de Capricórnio hoje é lilás, tá? Agora eu falo com aquarianos que fazem aniversário do dia 21/1 a 19/2. Aposte no otimismo para contagiar os colegas com o seu pique. Agir em grupo pode ser também uma ótima pedida. Então, mantenha a atenção no final da manhã, já que há risco de se distrair com qualquer coisa, tá, aquarianos? A cor do dia para vocês é laranja. E agora eu finalizo então com peixes, o pessoal do signo de peixes que faz aniversário do dia 22 ou dia 23, tá bom? Mergulhar no serviço e manter o foco ajuda a dar conta de qualquer tarefa que pintar pela frente, tá? De quebra, é sinal de boas novas com dinheiro e a sua intuição será fundamental para encontrar a solução para tudo que caiu no seu colo hoje, hein? A cor do dia para você de peixes é azul royal. Este foi o nosso bloco do horóscopo. Daqui a pouquinho tem mais.
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0: Vamos dando sequência à nossa programação por aqui, tá bom? Na 99. Agora são 8 horas e 27 minutos. Dando um bom dia especial pra Beth, que já tá por aqui, ligadinha na nossa programação e deixando tudo muito cheiroso. E para além disso também. Além da Beth, tem muita gente por aqui ouvindo, acompanhando a 99. Vamos lá, dar um alô especial pra todo mundo também, né, turma? Olha, comigo tem a minha amiga Rose, todos os dias com a gente. Além da Rose, tem também o Samir lá na Casa Michel. Além do Samir, quem também está ligadíssimo por aqui com a gente todos os dias é a minha amiga, a Dona Elizabeth Pinheiro Rosa, lá do Eldorado também. Então, assim, todo mundo ligadinho por aqui. Muitas mensagens, tem também a Lucinha. Quem mais está por aqui, deixa eu ver. É o meu amigo Renato Santos. E claro, né, ele sempre muito apaixonado, mandando aquele alusão especial para a esposa dele, a Zenaide. Pediu sucesso, já já vai tocar também. Quem tá aqui, o Pio, lá no Lavador Municipal. Tem também o Lúcio, sempre ligadinho com a gente. E muito mais, pessoal. Vamos lá, então. E agora vocês sabem que tem o nosso queridíssimo Momento Pets Palace por aqui. Vamos saber qual que é a curiosidade de hoje? Beth, presta atenção, hein?
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0: Bom, é isso, pessoal. Então vamos à curiosidade de hoje, gente. Você sabia que o olfato dos cães, ele é milhares de vezes mais apurado do que o nosso? Enquanto nós temos cerca de 5 milhões de receptores olfativos, os cães podem ter mais de 220 milhões, gente. É muita coisa, hein? É por isso que eles conseguem identificar os cheiros, que às vezes a gente nem percebe. E eles também são capazes de localizar pessoas, detectar drogas, explosivos e até auxiliar na identificação de algumas alterações no organismo humano, tá? E além disso, ser extremamente impressionante é que o faro deles também é uma das principais formas que o cachorro usa para conhecer o mundo, né? Então é pelo focinho, gente. Além disso ser muito fofo, é bom lembrar vocês, né, que no passeio você tem que permitir que o seu cachorro ele pare um pouquinho para farejar, porque é ali que ele tá conhecendo as coisas, né? Se o seu cachorro ele só fica fechado em casa, gente, não é assim, tá bom? Tem que deixar ele se divertir, passear um pouquinho. E lembrando que isso, além de ser muito bom, ainda vai estimular o cérebro deles, né? E vai reduzir o estresse e tornar o passeio muito mais enriquecedor. 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
8: 8 horas 39 minutos aqui na 99. Pessoal, vamos dando sequência à nossa programação. E agora, as informações e tudo que é manchete nesta segunda-feira. Eita, vamos lá então. Olha, hoje, dia 20 de julho, é claro que nós vamos falar então sobre a vitória da Espanha ontem sobre a Argentina. Graças a Deus. Ai, gente, nunca fui feliz. Nunca fui tão feliz aí numa final de Copa do Mundo, tá? Vamos lá, então, falar dos hermanos. E a Espanha é, então, a campeã da Copa mais cara e assistida da história, tá? Adiós, hermanos, por 1-0 na prorrogação. A Espanha se consagrou bicampeã e ficou com o título da primeira Copa do Mundo disputada com 48 seleções. A final encerra o Mundial mais lucrativo já organizado pela FIFA, disputado simultaneamente em 16 cidades dos Estados Unidos, México e Canadá, com 104 partidas no total. Mais do que o dobro dos jogos das edições anteriores. A FIFA arrecadou cerca de 8,9 bilhões de dólares só com o torneio, tá? Os direitos de transmissão responderam pela maior fatia com 4 bilhões de dólares e quase 44% da receita total, gente. Mesmo com ingressos vendidos por mais de 2 milhões de dólares, o torneio bateu recordes de público, com jogos ultrapassando 5 milhões de espectadores nos estádios. A partida final teve ainda a presença de Donald Trump, que participou da cerimônia de entrega da taça. Essa também foi a primeira vez em 96 anos de história que uma final da Copa do Mundo teve um show no intervalo do jogo, nos moldes de Super Bowl da NFL. A apresentação reuniu Madonna, Shakira, BTS e Justin Bieber e teve como meta arrecadar 100 milhões de dólares para um fundo educacional. Looking Forward, com formato de 48 seleções classificada por Infantino como um sucesso comercial, a FIFA agora analisa a expansão do Mundial para 64 seleções já na edição de 2030, gente. E foi aí um baita de um jogo, eu não sei se vocês viram, gente, mas que jogo bonito, gostoso de se assistir, tá? Eu fui até os momentos finais, eu achei ali pela Casa TV, foi maravilhoso, né? E chorem Los Hermanos, né? Que não é à toa, tá bom, gente? São 8h41, vamos agora então à previsão do tempo também?
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7: Bom dia!
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8: Manhã de sucesso pra vocês. Aqui na Paranapanema FM, tá? São 8h42. Previsão do tempo para esta segundona, tá? Máxima de 27 graus e a mínima é de 14. E a previsão é de sol o dia todo e sem nuvens no céu. Para amanhã, terça-feira, dia 21, a máxima será de 28 graus e a mínima de 15. Com previsão de sol o dia todo e sem nuvens no céu. Para quarta-feira, dia 22, a temperatura muda, tá? E temos chuvas. Tem 26 graus a máxima. A mínima será de 17 e a previsão é de sol com muitas nuvens durante o dia e à noite com chuva forte, né? Previsto aí 6 milímetros de chuva. Para quinta-feira, dia 23, máxima de 22 graus, a mínima de 14 e a previsão, mais uma vez, é de nuvens e chuva, né? À noite com muitas nuvens, mas o tempo vai afirmando, tá? Para quinta-feira, a gente tem 9 milímetros de chuva previstos. E sexta-feira, dia 24, né? A máxima de 18 graus, a mínima de 14. E mais uma vez, chuva rápida durante o dia e a noite, com 10 milímetros de chuva previstos. Então, tem bastante chuvinha vindo aí, tá? Preparem os guarda-chuvas de vocês. E ó, dando aquela sequência aqui na nossa programação, vamos lá, então, um bom dia especial pro Claudemir lá na Cartec, pra Dona Margarida, a Evanusa também ouvindo. Quem mais com a gente por aqui? O Lu Moreira. Deixa eu ver aqui. O meu amigo Edno Paiva, lá de Santa Cruz do Rio Pardo, ele falou assim: manda um beijo pra minha namorada Valquíria de Ourinhos. Ela tá ouvindo. Bom dia, Valquíria. Obrigada pelo carinho. Um beijão pra você. E um beijão também lá do Edno Paiva, hein? Todo mundo ouvindo a 99. Deixa eu ver aqui. A minha amiga, a Isabel Cristina, falou: Débora, quero parabenizar a minha amiga Rosana Barbosa, que mora lá no Sérgio Garcia. E ela está fazendo aniversário. Parabéns, Rosana. Um beijão pra você de toda a equipe da 99. E também, é claro, né, da sua amiga, a Isabel Cristina. Todo mundo acompanhando e desejando um feliz aniversário pra Rosana Barbosa. Deus abençoe, Rô. E agora tem uma música linda pra você. Vamos de internacional? Tem Twist Sweet com Ozier, aqui na 99. Bom dia!

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0: Arthur, é sucesso de Rosalía aqui na 99. J Balvin, boa demais essa, tá?
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0: Manhã de sucesso pra vocês aqui na 99. São 8 horas e 55 minutinhos pra finalizar por aqui. Um beijão a todos vocês que participaram comigo. Gente, muito obrigada pelo carinho, por todas as mensagens. Eu amo ter vocês por aqui comigo, tá? Eu quero mandar um alô especial pra Luciana Aureliano. Hoje ela não caiu da cama, tá? Hoje ela mandou mensagem acabando a programação, né, Lucinha? Tô de olho, hein? Muito obrigada a todos vocês que mandaram mensagem. Um alô especial também aos nossos parceiríssimos e patrocinadores aqui do Manhã de Sucesso, né? Com a gente sempre o pessoal lá no Espaço Essência. 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Esses são todos os nossos parceiros de todos os dias aí do Manhã de Sucesso, tá bom? Fiquem com Deus, pessoal. Muito obrigada a todas as mensagens e o carinho de todas vocês. Eu amo ter vocês aqui comigo. E hoje a gente finaliza, então, a nossa programação com um sucesso especial aí de... Bom, eu sei que vocês gostam muito, então vamos de Matheus e Cauã com Cronômetro, tá bom? Fiquem com Deus, tchau, tchau e até mais.

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0: 9 da manhã, 6 minutos. Bom dia, bom dia, bom dia. Tiago Brado aqui no Estação 99. Nesta segundona, hein? Depois da Débora Aureliano com Manhã de Sucessos, Cris Silveira chegando no Estação 99. E hoje é segunda, dia 20 de julho de 2026. Até às 11h30 da manhã te faço companhia na maior audiência do seu rádio. Na manhã mais gostosa do seu rádio. Show confirmado em Avaré, dia 21 de setembro, hein, gente? Tá? Dia 21 de setembro. Tiago Brado, em Avaré. Minha essência.
1: Hoje estou aqui.
0: Hoje é dia do amigo, hoje é dia da amizade. Ei, feliz dia do amigo pra você.
1: Pois tu sabes por onde.
0: Meus amigos e amigas na sintonia, meu senhor, minha senhora, onde quer que você esteja, seja muito bem-vindo, seja muito bem-vinda. Que Deus abençoe grandemente a sua manhã, que Deus abençoe grandemente as suas coisas, a tua família. Com a graça de Deus e de nosso Senhor Jesus Cristo, ó, vamos que vamos pra frente, pra cima, sempre juntos. Tá chegando a mensagem do dia com Odelair Ferdin.
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3: A segunda-feira chegou, mais uma semana se inicia. Bom dia, ouvintes. Bom dia, Cris Silveira. Vamos começar a semana com uma mensagem confortante. Para fazer um bom trabalho, quatro coisas são indispensáveis: fé em Deus e em si mesmo, paixão pelo que faz, paciência para superar os obstáculos e profissionalismo para tratar do menor até o maior com o mesmo grau de atenção, amor e respeito. Faça isso e você vai vencer mais um dia.
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9 da manhã, 18. Bom dia, bom dia, bom dia para minha amiga Edilaine e a mamãe, a dona Isabel. Alô, Edilaine, alô, Isabel, bom dia, bom dia. Estão acompanhando a programação lá na Codespaldo. Bom dia para vocês. A Edilaine pediu e está oferecendo especialmente para a mamãe Isabel, que hoje completa mais um ano de vida. Alô, dona Isabel, bom dia, parabéns, hein? Feliz aniversário. Receba os parabéns da filha Edilaine. Também de toda a família e de toda a equipe da 99.fm, tá bom? Pediu, tá ouvindo Padre Marcelo e também o Maurício Manieri. 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

Daço para você a partir de agora. 998-330610. 998-330610. Manda aí teu nome, de onde você está ouvindo a gente. Manda. Cris, eu quero. Hoje tem almoço do Toninho Salgados e Restaurante. Coisa boa, hein? 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Manda aí, ó, Cris, eu quero. E boa sorte.

0: 9 da manhã, 21, então, 998-330610. Cris, eu quero hoje tem almoço do Toninho Salgados e Restaurante pra você. Manda pra cá, manda teu nome, nome completo de onde dá ouvindo a 99, manda Cris, eu quero. 998-330610, tá? Teu nome e de onde você tá ouvindo, nome completo. 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Ah, que bom, hein? E ainda refrigerante pra você, tá? 9 da manhã, 23 minutos. 998-33-0610. Cris, eu quero. 99.1 FM, o importante é ter você.
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3: Oi, minhas lindezas. Que delícia ter vocês aqui coladinhas com a gente no Toque de Mulher. E ó, já chegamos com aquela energia boa, com aquele papo que faz a gente pensar e se cuidar, sabe? Meninas, a nossa dica por aqui é sobre algo que muitas de nós esquece, a importância de colocar limites. A gente foi ensinada a dizer sim pra tudo, a agradar, a colocar todo mundo em primeiro lugar. Mas, amiga, estabelecer limites é um ato de amor próprio, um cuidado essencial com a nossa saúde emocional. Dizer não não é grosseria, viu? É autoproteção. Pensa comigo, não consigo terminar esse relatório amanhã, mas posso entregar na quarta. Ou, não vou viajar nesse feriado, preciso descansar. Ou até com os filhos, mãe precisa de um banho tranquilo, em 20 minutos eu brinco com vocês. Parece difícil, né? Mas é libertador. Começa pequeno, escolhe uma situação e pratica um não gentil, mas firme. Você merece esse espaço, essa paz mental. E por falar em coisa boa, segura aí que o Toque de Mulher tá só começando. E já já a gente volta com muito mais pra você.
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9 da manhã, 34. Bom dia. Não perca hora não aí, hein? Segundona hoje, 9h34. Bom jovem. Never say goodbye. Miriam, obrigado pelo carinho da audiência. Tá ouvindo a gente, tá curtindo a 99 no Jardim Ana Cristina. Oi, Miriam, bom dia. Pediu, tá ouvindo, ouviu comigo. John Bon Jovi, vocalista da banda Bon Jovi. Claro, Never Say Goodbye. Música romântica nessa manhã de segundona, hein? Boa sorte no sorteio pra você. Ela mandou que está trabalhando no Ana Cristina. E se ela ganhasse as marmitas, iria economizar no almoço hoje. Boa sorte pra você, Miriam. 9h35 no Perco, agora não acerta o relojão com a gente todas as manhãs. 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Alô, todo mundo aí. Bom dia.

9h36, agora você continua participando, não mandou mensagem ainda, tá esperando o quê, hein? 998-33-0610. 998-33-0610. O teu nome, de onde você tá ouvindo a gente, manda aí, ó. Cris, eu quero hoje, tem almoço. Almoço delicioso, completo pra você. Duas marmitex deliciosas. Refrigerante 2 litros, presentaço. 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Alô, turma aí, alô, Toninho. Alô, Wellington, bom dia, bom dia. 937, 99.fm, importante é ter você, hein?

0: 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E aí, como é que foi? Como foi o seu fim de semana, hein? Como foi o seu fim de semana? Curtiu a finalíssima da Copa ontem? Eu não assisti o jogo, mas estava torcendo para a Argentina, não é? E deu Espanha. Aliás, a Espanha não perde desde março de 2023. Bicampeã do mundo. A fúria espanhola. E você, torceu para Espanha ou para Argentina? Acabou a Copa do Mundo, já começa as eleições. Não, olha, mês que vem são os lançamentos oficiais das campanhas presidenciais. Campanhas para o governo do estado, campanha para o Senado, campanha para a Alesp, no caso de São Paulo, campanha para a Câmara Federal, enfim. Já, ó, passou a Copa, dá um fôlegozinho aí, já começam as eleições também, hein? Eleições marcadas no primeiro turno, dia 4 de outubro, eita! 9h39, bom dia, Paranapanema FM. 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

0: 9 da manhã, 54. Bom dia, Patrícia. Obrigado pelo carinho da audiência, hein? Ela falou, feliz dia do amigo Cris Silveira. Pra você também, Patrícia. Feliz amizade, dia da amizade. Feliz dia do amigo, pediu Buene Tyler. A galera tá com saudade ainda, Buene Tyler. E recentemente nos deixou, né? Total Eclipse of the Heart. E boa sorte no sorteio, Patrícia. Antes rolou Go Go Dolls, um sucesso internacional, Iris. Quem pediu esta? Minha amiga Mariana, tá ouvindo a gente no Teatro 2. Alô, Mariana. Ótimo dia também pra você. Feliz dia do amigo, hein? Hoje, dia da amizade, dia do amigo, 20 de julho. 9 da manhã, 55. 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
0: 9h55, bom dia, bom dia.
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10 da manhã, 8, bom dia, bom dia. Minha amiga Tamires, oi Tamires, obrigado pelo carinho da audiência. Feliz dia do amigo pra você também, hein? E Dil tá ouvindo, o Aerosmith aqui no Estação 99 Crazy. 10 e 9, não perca, agora acerta o relojão, 99.fm, importante é ter você. 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Soul, 10 e 12, percora não, acerta o relojão. 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

0: 10 da manhã, 15998330610. Manda aí, Cris, eu quero. 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Boa sorte pra você. 10 e 15 agora.
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0: Nessa manhã, 26, Van Halen, aqui no Estação 99. Can't Stop Loving You. Quem tá curtindo a gente nessa manhã, Fernando. Fernando, obrigado pela companhia, pela audiência, pela sintonia. Boa sorte, hein? Feliz dia do amigo pra você também, Fernando. Ele mandou, ó, Cris Silveira. Você é meu amigo em todas as manhãs. Ei, coisa boa, hein? Idem, pra você também, meu amigo. Em todas as manhãs, bom dia pra você, Fernando. Obrigado pelo carinho da audiência. Essa aí, ó, foi lá no fundo do baú, hein? Van Halen. Boa sorte no sorteio. Nessa manhã, 27, não perca, hora certa, o relógio. 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Dez e meia, bom dia. 998-33-0610. Participe, Cris, eu quero. Boa sorte, hoje tem almoço lá do Toninho Salgados e Restaurante pra você. Almoço e refrigerante, hein? Duas marmitas deliciosas. Quem sabe não é hoje que você almoça por nossa conta, por conta da 99. 998-33-0610. Cris, eu quero.
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0: 10 da manhã, 40, o rei do pop. O maior showman de todos os tempos. Michael Jackson. Billie Jean. Minha amiga Sandra, bom dia, bom dia. Obrigado pelo carinho da audiência. Tá no Eldorado, turma aí do Eldorado. Ótimo dia pra vocês, hein? A cidade inteira tá aqui, ó. Todo mundo, a Sandra lá no Eldorado, tá ouvindo a gente também. Mandou um feliz dia do amigo pra você também, viu, Sandra? Obrigado pela amizade, pelo carinho, pela audiência, pela sintonia, pela paciência. Pediu, tá ouvindo? Ela falou que faz mais de um mês que ela pediu essa música. Eita, tá rolando hoje pra você então, Sandra. Billie Jean, Michael. Boa sorte no sorteio aí, hein? Dessa manhã, 41, Bruno e Elida presentes. 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Bom dia, bom dia, bom dia. Olha, o invernão deu uma trégua esses dias aí, hein? Mas tá marcando, previsão tá marcando pra daqui uma semana, mais ou menos, fim de semana, mais uma nova frente fria. Vai cair uma chuvinha de leve, tranquilo. 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Bom dia, bom dia.
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0: Nesta manhã, 53 agora no Percora Certo, relógio aí, olha o Titãs, hein? Epitáfio. Minha amiga Vanessa, tá ouvindo a gente, oi Vanessa, obrigado pelo carinho da audiência em Jardim Cristal 2. Jardim Cristal 1, bairros vizinhos, bom dia, bom dia. A Vanessa pediu, tá ouvindo o Titãs, Epitáfio. Sucesso aqui da banda, melhor banda de todos os tempos, Titãs.
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0: Boa sorte no sorteio, Vanessa.
1: Como elas.
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0: 10h56, o próximo sábado, dia 25, tem novamente coleta de exame de Papa Nicolau lá na AASP. Atenção, mulheres, na sintonia com Cris Silveira. Na sintonia com a 99 em Piranju, em toda a região. Não deu tempo de ir neste sábado que passou. Então, sábado que vem, dia 25, tem novamente, tá bom? Dia 25 de julho, lá na AASP, na Associação de Amigos da Saúde de Piranju, em coleta de exame de Papa Nicolau com a doutora Amanda Mazeto. Mas o Cris Silveira, é gratuito? Como é que eu faço? 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Ô, turma aí, bom dia, bom dia, bom dia.
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0: 11 da manhã, 8, bom dia, Ivânia. Obrigado pelo carinho da audiência, pediu, tá ouvindo, Traia Véia, aqui no Estação 99. O lugar mais triste do mundo, onde é, hein? Oi, Ivânia, boa sorte pra você no sorteio, já já tem sorteio, hein? Fica aí. 11 e 8. Chegando o cardápio de hoje, lá da turma do Explosão de Sabores Salgaderia. 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Ô Marcinho, bom dia, bom dia, bom dia pro Marcinho, bom dia pra Priscila, a Jennifer, as meninas da Cozinha 1, Cozinha 2, todo mundo aí, um ótimo dia.
1: Quem visita vai embora rapidão.
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Onze e 12, não perca, hora certa, o relojão. 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Eduardo Lima. 11:14, não perca, hora certa, o relojão com a gente. 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

0: 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Alô, Kleber. Alô, turma aí. Bom dia, bom dia.
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11 da manhã, 21, não perca a hora certa, relaxão. Bom dia, hein? Olha, manda um abraço bem especial com muito carinho para minha amiga Suzy Bracero. Oi, Suzy! Ela que é fã do Chitãozinho do Chororó, tá? E hoje, completando um ano, gente, do falecimento, né? Do esposo, seu Antônio, esposo da Suzy, e que faz um ano que nos deixou já. Daí ele que colocava a cadeira lá fora, lá, e ficava com o radinho ligado aqui, ouvindo o Cris Silveira todas as manhãs, né? Que saudade, hein, Suzy? Deus abençoe você, tá bom? Que Deus conforte seu coração, tá? E eles que são fãs, o seu Antônio era muito fã da música Evidências, do Chitãozinho mais o Chororó. Oi, Suzy, bom dia!

0: 11h22, bom dia, bom dia, bom dia. Vamos pra onde, produção? Ah, Milton Espínola, tá chegando ele. Era o famoso. Era Bigodon, ou era Bigodon, você em espanhol? Era Bigodon, Eduardo, Super Casa Forte, bom dia.
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0: 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E saindo de lá, vamos para onde, produção? 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
0: 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O Renato Violeiro, toda a equipe lá da Drogaria São Paulo. 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
0: Valeu, Silvio! 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Point Grill Restaurante. 11h30, acabou, hein, turma? Acabou. Agradeço a tua audiência, a tua companhia, a tua paciência. Pra você que mandou mensagem, valeu pelo carinho, valeu mesmo. Olha, assim de mensagens novamente. Pra você que não mandou mensagem, mas tirou um tempinho pra ouvir a gente, muito obrigado também. Agradeço a todos os nossos patrocinadores, hein? Em especial, Toninho Salgados e Restaurante, tá? Alô, Toninho! Alô, Wellington! Alô, turma aí, bom dia! Quem tá faturando? Duas marmitas deliciosas, refrigerante 2 litros hoje, hein? Vai almoçar por nossa conta, por conta da 99, é ele, William Ricardo. Alô, William, aperto verde, confirma para o Cris Silveira. William Ricardo faturou, já confirma, já vem buscar os cupons e já vai almoçar, hein? Uma boa, William Ricardo, parabéns, valeu, gente. Na sequência tem Parada Esportiva. Logo mais, tem Jornal Operação Cidade com o âncora Marcos Fernandes. Até 11h31 agora.
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11: Alô, alô, você! Estamos chegando, hein? Aqui na 99.1 FM, aqui na sua Paranapanema. Sabe por quê? Porque agora é hora de esportes. Agora é hora do Parada Esportiva. Com a sua licença, com o seu carinho, com a sua amizade, com a sua audiência, nós vamos falar de esportes pra você.
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11: Alô, você! Estamos chegando e o Parada Esportiva vai caminhando no seu rádio, aqui na 99.1 FM. 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Pedro Donizete, qual será o principal destaque de hoje, Pedro?
12: Espanha, a grande campeã da Copa do Mundo dos Estados Unidos, Canadá e México.
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11: No Parada Esportiva, vamos falar o que tem de melhor dos grandes clubes paulista.
12: Grande abraço, amigos. Vamos falar de futebol. Começamos pelo Campeonato Brasileiro, já que terminou a Copa do Mundo, agora as atenções se voltam para o Campeonato Brasileiro, que já recomeçou na semana passada com a realização de alguns jogos que estavam atrasados, e a partir desta semana, a partir de amanhã, a bola começa a rolar e começa a rolar mesmo. Então vamos ter o seguinte: já aconteceu pela 19ª rodada o jogo Fluminense e Bragantino, que ficaram num empate em um gol. Também aconteceu a vitória do Mirassol para cima da equipe do Grêmio de Porto Alegre pelo placar de 2-1, valendo pela 19ª rodada, que segue amanhã com o Atlético de Minas jogando contra a equipe do Bahia e o Coritiba jogando contra a equipe do Palmeiras. Aí vamos ter na quinta-feira jogo pela 4ª rodada, jogo atrasado, o Botafogo pegando Vitória. Aí segue a 19ª rodada na quarta-feira com São Paulo e Atlético do Paraná. O Inter pega a equipe do Grêmio de Porto Alegre. Ainda na quarta-feira, a Chapecoense pega a equipe do Flamengo. E na quinta-feira, 19h30, o Corinthians encara a equipe do Remo. Isso valendo pela 19ª rodada do Campeonato Brasileiro. Repito, acabou a Copa do Mundo e agora as atenções se voltam aí para a competição nacional, para que voltem as emoções do Campeonato Brasileiro, voltem as emoções para que tudo volte a ser como era antes. Se não deu para a Copa para o Brasil, pelo menos o torcedor volta a se manifestar dentro do Campeonato Brasileiro, que tem o Palmeiras como líder, 41, o Flamengo 34 em segundo, com um jogo a menos, Fluminense é o terceiro com 32 pontos, quarto colocado Bragantino, muito bem colocado com 30, aí quinta colocação do Atlético do Paraná, 30, o sexto colocado é o Bahia com 29, sétimo colocado o Coritiba com 26, oitavo colocado São Paulo com 25, juntamente com o Botafogo do Rio e com o Vitória. Aí, 11º colocado, o Atlético de Minas, que tem 24 pontos ao lado do Corinthians e do Cruzeiro. Olha, Atlético de Minas, Corinthians e Cruzeiro disputando 11ª, 12ª e 13ª colocação com 24 pontos só. Olha o Inter de Porto Alegre, 14º colocado, 21. O Santos, 21 pontos na 15ª colocação. Aí começa o Grêmio com 21 pontos, 16º. Zona de rebaixamento: Vasco com 20, Mirassol 19, Remo 18 e a Chapecoense com apenas 9 pontos no campeonato. É, tá tudo embolado aí, esta parte de baixo, em termos de rebaixamento. Copa do Mundo! Espanha acabou conquistando o título, ganhando na prorrogação 1-0 do time da Argentina, que vendeu caro esta derrota para a seleção da Espanha, que se apresentou muito bem na Copa do Mundo. É uma equipe que faz tempo que não perde, tem uma defesa boa, um ataque eficiente, e os grandes jogadores do mundo jogam na Espanha, né? Jogam na Espanha, não poderia ser diferente. Mas a Argentina, não tenham dúvidas que fez uma campanha espetacular, apesar de ter perdido o título, merece todos os elogios pela campanha que fez a Argentina. Assim o Brasil tivesse feito a mesma coisa, né? Assim o Brasil tivesse feito a mesma campanha. Mas não fez, não. A Argentina, portanto, terminando com o vice na Copa do Mundo. Na Copa do Mundo. É vice na Copa do Mundo. Porque vem aí a movimentação e a mudança no time da Argentina, que também perde Messi, perde alguns jogadores tradicionais que não vão participar, né? Não vão participar em 2030. Mas olha, campanha mais do que boa, mais do que ótima da Argentina, vice na Copa do Mundo. Espanha, a grande vencedora da Copa do Mundo. Grande abraço!
11: 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Intervalinho comercial, eu volto já.
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11: Seguindo no Parada Esportiva, nesta parte de número 2, para Newton Vidros, tá precisando de vidros aí para sua residência, tá? 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O Marcelo Niquima traz as primeiras informações desta parte de número 2. Bom dia, Niquima.
22: Muito bom dia, meu amigo Odelar Ferdin. Terminado mais uma rodada do campeonato do Arena Piraju, estou ao lado do Felipe, que joga para a equipe dos Renegados, e a equipe acabou estreando, fez uma boa participação e hoje, no segundo jogo de volta, acabou perdendo o jogo hoje. Felipe, o que faltou para vocês?
23: Bom dia, Niquima, bom dia a todos aí, né, os ouvintes da rádio. O campeonato é um campeonato bem nivelado, um campeonato muito bom. O time nosso começou muito bem o jogo, criando várias oportunidades, acabamos não concluindo o gol, mas é aquele velho ditado do futebol, né? Quem não faz, acaba tomando. E acabamos tomando aí um gol, desestabilizou um pouco a equipe, levamos um outro gol em uma jogada de contra-ataque, e como o jogo do Society ele é muito rápido, né? A gente resolveu ir pra cima, e bola na trave, o goleiro deles muito bem no jogo, e aí acabamos tomando mais dois gols ali no contra-ataque. Mas agora serve de lição, aprendizado. Nossa equipe não fez um mau jogo, fizemos um bom jogo, apesar do resultado. Mas agora o que resta é buscar, né, os outros três pontos no próximo jogo. Né, a classificação já está encaminhada, graças aos bons jogos que a gente fez nos jogos passados. E aquilo que eu sempre falo, futebol é uma caixinha de surpresa, né? E dá o mérito também ao adversário e vamos em busca do resultado, né? Nos próximos jogos aí, para chegar nas cabeças aí, na semifinal e final.
22: Parabéns por mais uma rodada aí, Felipe.
23: Oh, obrigado, Felipe. Obrigado a você e a todos aí que estão dando a cobertura desse campeonato aí. Muito bom.
22: E agora estou ao lado do Igor aqui, que acabou sendo um dos destaques da partida. A equipe acabou vencendo por 4-0. Foi um bom jogo, Igor?
24: Ah, com certeza, foi um bom jogo, um jogo pegado. O sol deu uma atrapalhada um pouco ali, mas graças a Deus conseguimos sair da vitória.
22: Você esperava esse prêmio de destaque na partida, uma vitória tão fácil de 4-0?
24: Fácil não seria, né? Porque o adversário é forte também. Nós achamos que o jogo ia ser mais difícil, mas conseguimos jogar tudo junto, tudo unido. E graças a Deus por sair com destaque da partida.
22: Agora já tem uma nova partida e o Ajax sempre forte para tentar buscar mais 3 pontos.
24: Com certeza. Se Deus quiser, nós saímos com os 3 pontos de novo. E é o que eu sempre falo, né? Se jogando junto, jogando unido, o time vai longe e se Deus quiser, nós consegue conquistar esse troféu aí.
22: Parabéns pelo destaque da partida e pela partida de vocês.
24: Muito obrigado. Tamo junto.
22: Aí eu falei com o Igor da equipe do Ajax, que estreou vencendo pelo placar de 4-0. Também tivemos, né, o jogo entre a equipe do Malfica, que venceu a equipe do Fazenda Fiorelli pelo placar de 3-2. Depois nós tivemos o Ajax vencendo os Renegados por 4-0. Tivemos um grande jogo entre Águas da Chácara 4, a equipe do Volts 3. Tivemos também a equipe do Pantaneiro Futebol Clube, do meu amigo Matraca, vencendo por 6-5 o Ibis, Bar do Adriano lá de Timburi. E na primeira partida, o Império das Frutas empatou com a equipe da Vila do Sapo em 8-8. A arbitragem aí, né, do pessoal lá de Sarutaiá, do meu amigo Vinícius, e também do Adriano Felisberto. Bom, chega o próximo do Fabrício, mais uma rodada, jogos jogos bem decisivos, jogos com muitos critérios, muitos empates. Enfim, Fabrício, como que foi a rodada para vocês? Muito bom dia.
0: Bom dia, a rodada hoje foi muito boa. Graças a Deus, nosso time saiu com a vitória hoje. A Pantaneira ganhou do Ibis por 6-5. Foi um jogo muito pegado, mas graças a Deus conseguimos sair por cima.
22: E a organização, como que você está vendo a organização, a arbitragem, tudo que está acontecendo aqui no Arena?
0: Ah, para mim a arbitragem é de parabéns, a organização também do Du, tá de fora de série, tá boa demais. Uma coisinha ou outra sempre tem, que não tem como agradar todo mundo, né? Mas graças a Deus tá sensacional.
22: E você tá firme nos campeonatos, né, Fabrício? Pegou o gosto pela coisa, já é o torneio, agora um campeonato, ainda falta muitos jogos. E pro Pantaneiro, como que tá a equipe? O que que já vai preparar pra próxima partida?
0: A equipe nossa tá com uma derrota e uma vitória, então semana que vem, Deus quiser, a gente vai atrás da vitória de novo. E a classificação, né? O que importa pra nós agora é classificar e ir pro mata-mata.
22: E parabéns pela vitória de hoje.
0: Muito obrigado, Deus abençoe.
1: 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Ô Marcelo Niquima, você volta agora para destacar os jogos regionais.
2: Chegando com as informações agora dos jogos regionais. Nós tivemos pelo basquete feminino, Presidente Venceslau vencendo Ourinhos por 64-58. Na bocha, Piraju venceu o Parapuã por 2-0. No futebol masculino, Taquarituba venceu por 1-0 o Tupã e está na semifinal da categoria sub-21 no futebol de campo masculino. No futsal feminino, Piraju empatou em 1-1 Corinhos, equipe essa do Daurício. Taquarituba venceu Santa Anastácio por 3-2, equipe do Wilson. No masculino, Taquarituba venceu Pacaembu por 6-2. Já na malha, Sarutaiá enfrentou Ourinhos e perdeu por 116-84. Nos vôleis masculino e feminino de Taquarituba, a equipe venceu tanto no feminino como no masculino a Damantina pelo placar de 2-0 e avançou para a semifinal. Já na bocha, Piraju enfrenta Marília pelas quartas de final. No futsal masculino, Taquarituba enfrenta Presidente Bernardes. Já no futebol de campo na semifinal, Taquarituba enfrenta Palmital e Piraju enfrenta Pompeia no futsal feminino. São os jogos regionais da 68ª edição desta competição.
1: Muito obrigado, Marcelo Niquimá. E o Parada Esportiva vai ficando por aqui. Sabe por quê? Porque vem aí na sequência o jornal Operação Cidade.
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7: 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A estância turística de Piraju, pontualmente meio-dia. Boa tarde. Hoje é segunda-feira, 20 de julho de 2026.
8: Hoje é dia do amigo, hoje é dia internacional da amizade. Hoje é o dia da primeira viagem do homem à lua em 1969.
7: Jornal Operação Cidade com a apresentação de Marcos Fernandes e Cris Silveira.
8: Participação do Adriano Dias.
7: As manchetes.
8: Bandeirantes, no Paraná, realizará a Expoban 2026.
7: Morre aos 109 anos a moradora mais antiga de Paranapanema, a senhora Lázara Barbosa.
8: Semana da Agricultura em Santa Cruz do Rio Pardo.
7: Manduri levará interessados para a Feira da Beleza em São Paulo.
8: Carreta bitrem carregada com cana-de-açúcar tomba na rodovia em Águas de Santa Bárbara.
7: Polícia rodoviária prende assaltante que roubou o carro em Avaré.
8: Homem mata ex-mulher a tiros, irmão entra na frente e é baleado também, isto na cidade de Buri.
7: Acidente com morte na vicinal que liga Ipaussu a Bernardino de Campos.
8: Moto bate contra a traseira de carro na rodovia aqui em Piraju.
7: Ponte da Vila São José, ali no Plínio Ribas, a ponte cedeu e o caminhão acabou caindo. O pessoal, inclusive, da prefeitura está lá retirando o caminhão. Graças a Deus, sem vítima. Daqui a pouquinho, uma entrevista ao vivo com a vereadora Nana Albanese. Agora o destaque da internet com o Adriano Dias.
9: China compra mais soja do Brasil enquanto reduz importações dos Estados Unidos.
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7: Meio-dia e 2. Prefeitura de Avaré distribuirá cestas básicas aos alunos da rede municipal durante as férias. A Prefeitura de Avaré anunciou ontem, dia 19, que os alunos da rede municipal de ensino de Avaré vão receber uma cesta básica alimentar durante agora as férias, o recesso escolar. A iniciativa da Prefeitura de Avaré, realizada pela Secretaria Municipal da Educação, tem como objetivo garantir apoio às famílias e reforçar a segurança alimentar das crianças no período em que não há fornecimento de merenda nas escolas. Sendo assim, vai chegar uma cesta básica na casa delas.
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7: Bandeirantes no Paraná realizará a festa Expoban. A Abarex, Associação Bandeirantense do Agronegócio Rural e Exposição, vai realizar a partir desta quinta-feira, dia 23, 10 da manhã, nas dependências da antiga CRISP, às margens da rodovia, perto do trevo de acesso a Abatiá, em Bandeirantes, Paraná, a tradicional festa Expoban. A iniciativa se estenderá até sábado. Vai contar com a presença, inclusive, do governador do Paraná, Carlos Roberto Massa Ratinho Júnior, filho do Ratinho. Também do presidente da Assembleia Legislativa do Paraná, Alexandre Cury, entre outras autoridades. Haverá também a apresentação de artistas, praça de alimentação, palestras e exposição de máquinas agrícolas.
8: 12 horas e 4, meio-dia e 4, a ASP, Associação de Amigos da Saúde de Piraju, e atenção mulheres na sintonia aqui da 99, neste próximo sábado, para você que não conseguiu agendar no sábado passado. Neste próximo sábado, dia 25, acontecerá novamente a coleta de exame de Papanicolau lá na sede da AASP com a doutora Amanda Mazeto. 100% gratuito. Então, atenção, mulheres que não conseguiram. Neste sábado, sábado que vem, dia 25, tem novamente. Mas, como eu disse na semana anterior, é necessário que você já faça o agendamento já hoje ainda. Chame no 14-998-356990. 998-356990 ou no 3351-1186, 3351-1186 ou vá até Washington Osório 816, no centro da cidade, na sede da AASP.
7: Em Paranapanema, falece a mulher mais antiga da cidade. Faleceu aos 109 anos, a senhora Lázara Barbosa. Dona Lázara Barbosa tinha 109 anos, morava em Paranapanema. Ela é matriarca com mais de 130 descendentes. Deixa 15 filhos, 45 netos, 64 bisnetos e 14 tataranetos. Nascida em 20 de fevereiro de 1917, a senhora Lázara cresceu no município de Guaraí. Depois foi para Paranapanema, onde então fez aí a sua família.
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7: Manduri levará interessados para a Feira da Beleza em São Paulo. A Prefeitura de Manduri, por meio do SEBRAE, está com inscrições abertas para os manduriense que queiram participar do evento Maior Segmento da Beleza da América Latina, que vai acontecer entre os dias 5 e 8 de setembro em São Paulo. Informações na agência SEBRAE em Manduri.
8: 12 horas e 6, meio-dia e 6, Jornal Operação Cidade. 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
7: Semana da Agricultura em Santa Cruz do Rio Pardo. Lembrando que no dia 28 é o dia do agricultor. E sendo assim, muitos municípios, né, estados também estão preparando eventos. De 27 a 31 de julho, vai acontecer uma programação voltada à valorização do produtor rural e ao fortalecimento do setor agrícola em Santa Cruz do Rio Pardo. Entre as atividades está o curso gratuito NR3112, Segurança no Trabalho em Máquinas, Equipamentos e Implementos, promovido em parceria com o Senar e Sindicato Rural de Santa Cruz do Rio Pardo. O encontro vai ser de 27 a 29 de julho na Secretaria Municipal de Agricultura em Santa Cruz do Rio Pardo.
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7: Vacinação antirrábica em Ipaussu. A Prefeitura de Ipaussu informa os moradores de Ipaussu e vacinará os cães e gatos contra a raiva neste dia 25. No posto de saúde do Lago, das 8 ao meio-dia, são 150 doses disponíveis em Ipaussu.
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7: Uma outra notícia de Ipaussu, dia 25, vai ter o Paredão do Rock, com muito rock, na cidade de Ipaussu, na Praça do Paredão, no Lago Municipal de Ipaussu, a partir das 17h30. Por se falar em Ipaussu, o prefeito Luizão tá bravo lá em Ipaussu, lá, hein? Lá, ele, no lago, o lago tá passando por uma manutenção. E ele, a prefeitura, comprou lá uns patinhos, aquele pedalinho, que nem tem aqui em Paranapanema, e ele comprou os patinhos, pedalinhos.
8: Os pedalinhos lá.
7: É, e tava pra inaugurar os patinhos. Só que o pessoal foi lá, colocou os patinhos nessa madrugada, nesse último final de semana, na água, e começaram a passear com o patinho e fazer selfie, filmar.
8: Antes da inauguração.
7: Antes da inauguração. Eita. Aí o Luizão foi lá e chamou a polícia. O caso está sendo investigado.
8: Meio 9:12:09. Esse é o seu jornal, Operação Cidade. 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
7: Campanha de Papa Nicolau noturno em Piraju, em duas unidades de saúde. Atenção, mulheres atendidas pela Tibiriçá 2, Posto de Saúde Tibiriçá 2 e São Pedro. No próximo dia 23, quinta-feira, das 5 horas da tarde às 7 da noite, estes postos de saúde Tibiriçá 2 e São Pedro estarão de plantão abertos para receber as mulheres para o exame de Papa Nicolau.
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7: Olha, amanhã, os alunos aqui de Piraju, da rede municipal, os alunos, os professores, né, estão em recesso. Mas amanhã nós vamos ter uma movimentação muito grande no Centro de Convenções, o Encontro dos Professores. O Departamento Municipal de Educação vai realizar o replanejamento do segundo semestre. Vai ser amanhã, das 8 horas da manhã ao 12:30. Então quem passar em frente ao Centro de Convenções vai ver muito carro lá, muitos professores, porque eles vão estar reunidos lá no Centro de Convenções das 8 da manhã até 12:30. Né? Inclusive, o encontro contará com a participação do especialista Alexandre Mazeto Vieira, agente de governança regional do Programa Política Nacional de Equidade Educacional para as Relações Étnico-Raciais e Quilombola. E vai ter também um momento em parceria com a Ação Social, conversando sobre relação espontânea.
8: 12 horas e 12 minutos, 12:30. 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
7: Olha, hoje tem Santa Missa no Cemitério Velho, às 16h da tarde. Hoje a missa vai ser realizada pela paróquia Nossa Senhora Aparecida, na Vila Cantizani. Por se falar em missa, nós vamos ter aqui a caravana para o Santuário São Miguel Arcanjo em Bandeirantes, no Paraná. 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
7: Olha, a ponte Plínio Ribas está interditada, hein? Vai ficar por um bom tempo interditada. A ponte Plínio Ribas fica ali na Vila São José, atrás da Delegacia de Ensino, vamos assim dizer, né? É o bairro Plínio Ribas, né? Curtume, como a gente do mais antigo conhece. Ali tem uma ponte de madeira. Só que hoje foi passar um caminhão lá, um caminhão caçamba transportando terra, né? E a ponte não aguentou. A ponte acabou cedendo e o caminhão ficou de pé lá. O caminhão está sendo retirado. Tinha 3 pessoas dentro do caminhão. Graças a Deus não aconteceu nada com essas 3 pessoas. Susto, né? Muito susto. O caminhão pertence à Transquesada Terraplanagem. Então o caminhão estava indo e atrás estava indo uma máquina que é da empresa, né? Transquesada Terraplanagem. Aliás, aquela área ali tá pro lado de cima ali, né? Porque ali dá acesso ali

0: Transquesada para retirar o caminhão do local. E futuramente, é claro, vai ter que se construir uma nova ponte naquele local. Olha, vamos registrar agora as nossas devidas condolências. Foi sepultada ontem, dia 19, às 3 horas da tarde, aqui em Piraju, a senhora Maria Aparecida Avelino. A senhora Maria Aparecida Avelino tinha 71 anos de idade. Dona Tida. Dona Tida morava na rua Silvio Barreiro da Mota, no Jardim das Figueiras, lá na Tibiriçá. Dona Tida, 71 anos. Deixa os irmãos Maria dos Reis, Maria Benedita, José e Sebastião. Foi sepultada ontem à tarde. Também foi sepultado neste último final de semana aqui em Piraju. Foi sepultado o senhor Celso Francisco da Silva, 73 anos. Celso Francisco da Silva, 73 anos, morava na rua Reginaldo Milani, bairro Tucunduva, Tibiriçá. Esposa Cidaíra Aparecida da Silva, filhos Alex, Alexandro, Regiane, Joana, que já é falecida, Luciana, Celso, Jéssica e Jonathan. O sepultamento do seu Celso Francisco da Silva foi neste último final de semana. Condolências. E faleceu e vai ser sepultada às 3 horas da tarde a dona Ivone Arruda, professora Maria Ivone Arruda, dona Ivone da Pinga, como a gente conhecia ela, né? Porque por muitos anos a dona Ivone, com seu João Arruda, eles fabricaram pinga, pinga dos Arrudas, pinga famosa, pinga que Piraju leva o nome através dessa pinga, né? Para várias localidades. E depois que o seu João faleceu, porque eram os dois que faziam, ela continuou, deu continuidade fazendo aí a pinga, pinga Arruda na chácara, na Arruda, né? Na região ali da chácara Arruda. E a senhora Maria Ivone Arruda, 91 anos, faleceu, então ela morava na chácara Arruda. O esposo já falecido, não esqueci do seu João Mota Palma. Os filhos, Ana Rita e o José Francisco, dentista, doutor José Francisco. O corpo da dona Maria Ivone Arruda, ela fazia pinga, eu sempre conversava com ela, ela fazia pinga. Eu falei, mas dona Maria, como é que o senhor faz para a senhora experimentar a pinga? Claro que tem todo o equipamento, né? De pra ela tomar um, né? Não, mas não é, não é. Os equipamentos, né? Tem os equipamentos que ela verifica, né? A dosagem certinho da pinga. Inesquecível, dona Maria Ivone Arruda, condolências aos familiares. O sepultamento vai ser hoje às 3 horas da tarde. Olha, a gente vai para o intervalo comercial e após o intervalo, uma entrevista ao vivo com a vereadora Nana Albanese.
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1: Meio-dia e 26, 12 horas e 26 minutos, nós estamos recebendo hoje ao vivo a presença da vereadora aqui de Piranju, Nana Albanese. Ela que também trabalha na prefeitura no setor de lançadoria. Aliás, foi uma sugestão dela, né, do IPTU premiado nesta última sexta-feira. Nós tivemos aí mais um sorteio. Boa tarde e obrigado pela sua presença.
2: Boa tarde, Marquinho. Boa tarde a todos os ouvintes. Então, Marquinho, né, foi uma grata experiência do Carlinhos ter aceito, né, a indicação do IPTU premiado. O IPTU é um imposto que nós somos, né, obrigados a pagar, então pelo menos se a gente tiver um retorno disso, né, for premiado com alguma, né, com alguma quantia, já é alguma coisa, né, para melhorar a vida do pessoal.
1: Porque o que acontece muitas vezes, a pessoa fala assim, vou esperar chegar no final do ano, aí vai ter o Refis, e muitas vezes não tem, né?
2: O Refis é um programa, né, de refinanciamento que ele fica na mão do executivo, assim, o executivo pode ou não, né, estar fazendo o programa naquele ano, né? E em ano eleitoral, normalmente, não é permitido, né? Então, esse ano mesmo, provavelmente, a gente não tenha o Refis. Então, aí é uma facilidade para a pessoa estar ali acertando, né, o IPTU e também está concorrendo a um prêmio, né? A um valor em dinheiro.
1: Na última sexta-feira, 10 prêmios.
2: Foram 10 prêmios de R$1.000. Nesse segundo sorteio e no terceiro sorteio, que vai ser no dia 16 do 10, são para os pagantes da parcela que está pagando parcelado por mês, né? O primeiro sorteio foi para quem fez o pagamento à vista da parcela no valor total. E no dia 28 de dezembro, vão ser para todos daí. Tanto os que pagaram em março, né, à vista, como os que estão pagando parcelado. Aí serão 20 prêmios de R$1.000.
1: E a prefeitura ainda não divulgou o nome dos ganhadores, né?
2: Não, ainda não. Isso, por enquanto foi o código. Agora, a partir do decreto, né, eles têm alguns dias ali para o setor vai estar mandando a notificação. É interessante lembrar também que às vezes a pessoa está com a parcela do ano em dia, mas se ela tiver alguma dívida para trás, ela não, né, não tem o direito ali de estar recebendo. Então, para o pessoal se tiver alguma dúvida em relação, né, a débitos anteriores, está dando uma ligadinha no setor também. E vai que ganha, né? E aí, caso às vezes de uma parcelinha ou outra que ficou para trás, não pode receber.
1: Vamos falar agora como vereadora.
2: Isso.
1: Conta para a gente dos requerimentos.
2: Isso, Marquinho. Vamos ter café com o vereador esse final de semana, lá na Praça dos Expedicionários, lá no nosso teto, né? E os vereadores, acredito que a maioria saiba, né? Mas a gente vai estar explicando. Todo final de ano a gente tem uma emenda impositiva, né? É uma verba do recurso do Tesouro mesmo, da Prefeitura, mas que os vereadores têm a facilidade ali de estar indicando essa verba para algum projeto, alguma obra na cidade. E no ano passado, eu fiz a indicação de uma parte do meu valor para cultura, para eventos, né? Então, inclusive, no próximo domingo, vai estar tendo o primeiro domingo na praça, que vai ser um domingo com brincadeiras, recreação, juntamente lá mesmo, lá na praça, lá no teto. Então, já está adiantando isso, né? Que é com uma indicação que a gente fez, porque eu acredito muito que a gente não pode deixar essa parte de lado, né? A parte cultural, porque a gente precisa, sim, de saúde, de educação, mas a cultura é muito importante, né? E principalmente para as crianças, né? Nessa época agora de férias. Então, tá lá na praça junto com a família e poder brincar um pouquinho.
1: Quanto que é a verba impositiva?
2: O ano passado... 10%, né? 1%, na verdade. Então, é 89 mil esse ano para todos os departamentos e 89 mil para a saúde. Então, 50% é obrigatório a gente indicar para a saúde. E os outros 50% é para todos os outros departamentos. Então, aí a gente faz, né, um apanhado dos lugares que precisam, a gente vai até em contato. Até lá no meu bairro, essa semana... a gente tem um grupo no WhatsApp e eu falei, eu vou colocar lá pro pessoal dar sugestão, porque nada melhor do que a gente ouvir a população do que elas, né, necessitam. O que vocês gostariam que eu fizesse com essa verba, né? Para ser uma emenda participativa, vamos dizer assim, para não ser uma escolha somente minha. porque realmente a gente está aqui só para colaborar, né? Não é nada para mim, né? Então, eu tive coloquei lá no grupo, algumas pessoas já responderam, para estar fazendo a indicação para nós, por que você não utiliza essa verba, então, em tal situação? Até na semana passada, eu recebi a ligação de um outro vereador para a gente estar tentando juntar essa nossa verba e indicar para a construção da UTI, uhum, né, de Piraju. Então, também é uma que a gente está analisando, né? Então, pode ser que a gente consiga também reverter a nossa verba, né, de alguns vereadores que toparem, para estar passando isso já para que seja um projeto para a UTI específica, que é uma necessidade, né, no momento.
0: Ô, vereadora, como que está esse projeto seu de o café com a vereadora? Como que as pessoas estão aceitando, eles estão participando, eles estão indo conversar, dando sugestões? Como que está isso aí?
2: Na verdade, não é... Eu vejo assim, a política ainda é um tabu, né? As Sim. pessoas ainda veem a política como maldosa, né? Como coisa do mal,
0: coisa
2: né?
0: Ruim,
2: né? Coisa
0: ruim.
2: Coisa ruim. Política não é bom. Sim. Eu tenho, assim, desde que eu entrei, eu vejo muito a política como uma forma de bem comum mesmo, de estar fazendo bem. E eu sou muito... De ouvir, eu gosto de ouvir para entender, para tentar ajudar, né? Então, às vezes, até eu tenho pessoas que me cobram, é porque você tem que mostrar mais o que você faz. Mas eu acho que é uma obrigação minha eu estar fazendo, né? Então, eu ainda tenho um pouco de dificuldade nessa parte de ter que ficar mostrando o que
0: divulgando
2: eu tô fazendo.
0: Isso.
2: Porque para mim é a minha obrigação. Então, eu atendo
0: tá no
2: muito.
0: Dia a dia, né?
2: Isso, eu atendo muito, eu. Na medida do possível que eu tô socorrendo ali as pessoas, né? Tentando, ajudando de uma forma ou de outra que eu consiga. E isso, para mim, é a política do bem, né? É a política, porque a gente faz política em todo lugar, a todo tempo, né? Então, só que as pessoas ainda não vão muito, tá? Não é uma coisa assim, elas reclamam bastante em rede social. Sim. Mas ali, na hora de chegar ali, são poucas que vão.
0: O prefeito Maurício Pinterich fazia isso.
2: Fazia, né?
0: O então prefeito era papo na praça.
2: Isso.
0: Não sei se vocês lembram disso.
2: É.
0: E acaba funcionando. É uma oportunidade. Sai um pouco da rede social e vai lá conversar com o vereador.
2: Exatamente. né? Porque ali a gente pode chegar numa... São ideias,
0: sugestões,
2: não só...
0: críticas.
2: Isso, críticas, né? Sugestões. Claro. A gente tá ali para realmente ouvir a população. E depois a gente dá um feedback, né? A gente faz o retorno para a pessoa... normalmente na área da saúde, que eles pedem Sim. bastante. Depois a gente, né, consegue ali ajudar de alguma forma e retorna. Então, é bem legal,
0: O trabalho do vereador, além da fiscalização em relação ao executivo, ainda é muito assistencialista ou não?
2: Ainda sim. Ainda tem pessoas que confundem bastante, né, que pedem, né... Que acabam pedindo muitas coisas e a gente nem pode, né, ficar ajudando. Então, ainda assim, eles têm muita gente que vê como assistencialismo, sim.
0: Uma política antiga, na verdade.
2: Antiga, sim. Exatamente.
1: E quais os bairros que você já visitou?
2: Na Codes Paulo, Maria Gonçalves, na Estação, na Jurumirim. Na Plínio Ribas, né, que hoje, infelizmente, até caiu a ponte lá. Mas graças a Deus o pessoal já tá lá, né, pra tá solucionando. Teve que acontecer, né, pra agora... Mas tudo bem. O planejamento agora, eu vejo que o Érico tá planejando, né, ele já tá olhando as outras pontes também. Ele já tava vindo fazendo isso, né, graças a Deus, que ele continue, que ele consiga fazer isso a tempo, né, antes das chuvas, aí antes que aconteça alguma coisa, né.
1: Sim. Inclusive a gente tava falando, né, fora do ar, e tem previsão de chuva forte?
0: Sim, a partir de quarta-feira. Chuvas para Piraju e para toda a região. E aí já fica esse alerta, né?
2: Então uma atenção que a gente tem que ter, né? Agora tem quem estiver acompanhando nas redes sociais, o fenômeno El Niño, né? É um fenômeno que diz que vai atingir aqui a nossa região, né? Tomara que seja fraco, né? Que Jesus abençoe aqui a nossa região, né? Todos os lugares, mas... vamos pensando aqui para nós e que o Érico consiga, né? Os meninos consigam dar uma geral nas pontes para que a gente não tenha nenhuma intercorrência.
1: Certo. E o que mais você tem anotado aí?
2: Então, Marquinho, eu gostaria de agradecer também ao Carlinhos, né? Ao prefeito, É, na verdade, ele fez uma justiça essa semana. A gente também tinha um pedido para ele, tinha feito uma indicação de equiparação de um cargo na prefeitura que há anos estava errado, né? Vamos dizer assim, estava vindo errado. E agora, na semana passada, ele fez essa correção, então agradeço bastante, né, ele ter aceito isso. Que algumas pessoas perguntaram, é um benefício que essas pessoas estão recebendo? Não, não é benefício. Eu expliquei de uma forma bem simples para uma pessoa e ela conseguiu entender. Então eu vou explicar aqui também. Vamos supor, um sargento e um soldado. Eles normalmente têm funções diferentes e recebem o salário diferente. Nesse caso, na prefeitura, com esses dois cargos, acontecia o seguinte. A nomenclatura era diferente, então sargento e soldado, porém as funções idênticas, vírgula por vírgula, idêntica, e o salário diferente. Então, não vamos dizer que não é um benefício, é uma justiça, né?
3: Equiparou,
2: por quê? Porque são idênticos. Então, eu agradeço muito ao Carlinhos por ter feito isso, né? Auxiliando aí nessa questão. Outra coisa também que eu queria falar sobre a reestruturação de cargos na prefeitura, né? Que foi falado bastante também nessa última semana. Eu estava de licença na Câmara, eu passei por uma cirurgia. E por isso eu não fui na terça-feira, onde teve a votação de duas referências, né, de criação de cargo. Eu gostaria de dizer a todos que muita coisa realmente precisa ser feita ainda na prefeitura, precisa ser reestruturada. A prefeitura é a maior empresa da cidade, então não é uma coisa simples. Pode? Dá para acontecer? Dá, com certeza. Mas não é assim. A toque de caixa, né? Não é uma pastelaria. Vamos lá, pede, tá pronto. São várias situações burocráticas que precisa estar sendo feito. Então, eu acredito que é um começo, sabe? Eu acho que... mas por que começar por ali? Precisa começar por algum lugar. Então, eu vejo que a gente pode estar, assim, começando por algum lugar. Então, que o Carlinho tá mostrando interesse em estar resolvendo isso, mas de uma forma... parcelada, escalonada, vamos dizer assim, né? Então, eu espero que a gente consiga sentar aí nas próximas semanas com o Carlinhos e pensar numa reestruturação, então, um pouco maior, né? Para que possa estar atendendo todo mundo realmente. Porque precisa começar, Marquinhos, porque precisa estar resolvendo, né, algumas situações. Eu queria falar agora, pode ser sem ser vereador agora.
1: Não, só para pegar nessa linha, teve também os R$200, né?
2: Verdade, vale alimentação. Exatamente, o Vale Alimentação. Como todo mundo já falou, né? Realmente é um valor baixo, mas graças a Deus conseguiu, né? Estipulou o valor, agora vai estar sendo feita a licitação para que contrate a empresa, né? E vai estar controlando isso, então louvado seja Deus. Foi um começo... Nós agradecemos, porque a gente tem que ser grato, né, a tudo, mesmo nas menores situações. Marquinhos, agora eu queria falar um pouquinho, sem ser vereadora. Aqui em Piraju nós temos um movimento da Igreja Católica chamado Cursílio, né? O Cursílio de Cristandade. E nesse final de semana, no sábado, das 9 ao meio-dia, a gente vai estar com um varal solidário ali na praça, em frente à Igreja Matriz, na escadaria. Então, as pessoas que não vai ter valor nenhum, a pessoa vai lá e retira a sua roupa, o seu calçado, o que estiver servindo para ela ali no momento. Então, quem puder tá fazendo doação para a gente também, se quiser até levar na hora lá mesmo, não tem problema. Então, não vai ter custo nenhum, a pessoa chega, escolhe ali a sua pecinha de roupa, o seu cobertor, o seu sapato e pode estar levando para casa.
1: Sábado?
2: Sábado, das 9 ao meio-dia.
1: É uma ação da paróquia São Sebastião ou da...
2: Na verdade, o Cursílio, ele é forânico, né? Sim. Então, ele é de toda da cidade, todas as paróquias da cidade. Nós temos cursilistas em todas as paróquias.
1: Tá certo. Algo mais?
2: Só isso.
1: Então, deixa eu fazer uma outra pergunta pra você. Você tá vendendo o Fusca?
2: Eu tô vendendo.
1: Que ano que é o Fusca?
2: O ano é 78.
1: Anos? Pensa no Fusca, 78. Que cor que é?
2: É vinho.
1: É vinho.
2: É o xodó do marido.
1: Então, Ela vai vender o carro, até perguntei, mas e porque eles gostam de coisa antiga também,
2: sim,
1: né?
2: Sim.
1: É,
2: né? Isso.
1: É relíquia.
2: É relíquia.
1: Relíquia.
2: Relíquia. Quem quiser, é só entrar em contato com o maridão.
1: É. O Black, né?
2: O Black, trabalha lá na Tecnosoft.
1: E o valor tá bom. Você me disse o valor? Pode falar o valor aqui?
2: Ah, vamos lá, 13 mil.
1: 13 mil, gente. Não, não é.
0: Ótimo. Tá
1: não,
0: ótimo.
1: Não, sim, não, é sim, uma sim, relíquia. Sim. Tá bonito o Fusca. É.
0: Tá inteiro. Tá inteirinho o Fusca.
2: Tá inteirinho, tá inteirinho. Ele cuida melhor do Fusca primeira do pergunta. Que de nós.
0: Primeira pergunta, tá bom de assoalho o Fusca?
2: Tá ótimo.
1: Não, não, muito
2: obrigada, gente. Deus abençoe.
1: Meio-dia e 41, após o intervalo, outras notícias.
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1: Meio-dia e 47.
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1: Meio-dia e 49, agora o Padre Genésio da Paróquia Nossa Senhora do Perpétuo Socorro traz os avisos da semana.
12: Dia 20, nós temos a missa na capela São Roque, lá perto do Cruzeiro, a Santa Missa às 19h30. Toda terça-feira, às 15 horas, aqui na igreja, nós temos a oração do Santo Rosário. Convido os irmãos a participarem. Dia 22, próxima quinta-feira, perdão, quarta-feira, às 18 horas, temos a adoração do Santíssimo. 18h30, o texto das mulheres. Em seguida, a missa e a novena perpétua de Nossa Senhora do Perpétuo Socorro. Dia 23, quinta-feira, às 19h30, missa na Capela Santo Antônio. Convido os irmãos a participar antes da adoração e depois da missa. Sexta-feira, dia 24, nós temos a missa na comunidade Santa Terezinha, a chácara da Dona Luísa, Rua Bahia, número 42, Enseada. Na tela do computador a letrinha está pequena, então convido os irmãos ou pessoalmente as redes sociais a acompanhar. Próximo sábado, dia 25, retorna a catequese. Então peço aos pais, aos responsáveis, os catequizandos, trazer as crianças para a catequese, seja aqui na paróquia, seja lá na Capela Santo Antônio. Então retorno da catequese próximo dia 25, sábado que vem. Próximo domingo, dia 26, nós temos a bênção dos veículos por intercessão de São Cristóvão. Eu vejo na internet vários acidentes de trânsito, então penso que é salutar a gente pedir a proteção de Deus por intermédio de São Cristóvão aos motoristas, aos carros, aos veículos em geral, às motos, para que Deus possa orientar. Claro que precisa da prudência dos motoristas, mas também orientar para evitar os acidentes. Então, dia domingo que vem, dia 26, depois da missa das 9 horas, a bênção de São Cristóvão. Lembrando que a festa é dia 25, é sábado, mas a gente passou para domingo. Dia 26 é dia dos dos avós, dia 26 de julho, dia de São Joaquim Santana, dos pais de Maria, os avós de Jesus. Então, no final da missa, seja dia 25, seja dia 26, a gente vai dar a benção aos avós no final da missa. E último aviso, já é para o próximo mês, mas temos duas semanas. Essa semana eu fiquei no lugar da Camila, ela está voltando essa semana de férias, eu fiquei no lugar dela. Várias pessoas ligaram na secretaria paroquial pedindo o dia do curso de batismo. Então, para vocês repassar, nas redes sociais também vai ser do dia 3 de agosto, é uma segunda-feira. Então, daqui 15 dias teremos então o curso de batismo aqui embaixo da igreja, no salão paroquial.
1: Obrigado, Padre Genésios. Meio-dia e 53, após o intervalo, outras notícias.
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6: 12:59, antes das últimas da internet, tempo e temperatura, vamos falar da Clínica Andressa Nardini. 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Agora as últimas da internet, tempo e temperatura, com Adriano Dias.
7: Boa tarde, ouvintes do Jornal Operação Cidade. 11:30. China compra mais soja do Brasil enquanto reduz importações dos Estados Unidos. 11:35. Dólar opera em queda nesta segunda-feira. 11:42. Adolescente morre na Espanha durante comemoração de título da Copa. 11:44. Terremoto no Peru deixa ao menos 5 mortos e mais de 20 feridos. 12:06. Semana começa com troca de ataques entre Estados Unidos e Irã. 12:08. Decretos de Lula sobre Big Techs entram em vigor sob pressão da oposição. 12:10. Preço do minério de ferro cai com demanda fraca por aço na China. E agora com relação ao tempo e temperatura, hoje a mínima é 14 e máxima de 27 graus. Não há previsão de chuvas. Amanhã a mínima é 15 e máxima de 28 graus. Não há previsão de chuvas. Na quarta-feira, a mínima é 17 e máxima de 26 graus. Está previsto 6 milímetros de chuva. São essas as notícias do Brasil e do mundo e do tempo e temperatura para o jornal Operação Cidade.
6: 13:01, vem aí as informações da polícia.
8: Em Buri, homem tenta matar a ex-mulher a tiros. Irmão entra na frente e é baleado. 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Homem tenta matar a ex-mulher a tiros, mas irmão entra na frente e é baleado em Buri. Na madrugada de sábado, na cidade de Buri, interior de São Paulo, um homem descumpriu a medida protetiva e invadiu a casa da ex-mulher, invadiu a casa dela armado com um revólver 38, efetuou disparos contra a ex-mulher. O irmão da mulher, ele entrou na frente para protegê-la e acabou sendo baleado. Na sequência, outras duas irmãs que estavam na casa reagiram também para impedir que o agressor armado continuasse atirando. Ocorreu uma luta corporal. Elas conseguiram segurar ele, desferiram inclusive golpes de faca contra ele, evitando uma tragédia ainda maior. O homem, ele ficou ferido, foi socorrido, internado e preso. Já o irmão baleado também está hospitalizado. Um outro caso em que homem atira contra mulher foi em Bandeirantes, no Paraná. Na noite da última sexta-feira, em Bandeirantes, no Paraná, um homem estava bebendo com uma mulher em um estabelecimento comercial em Bandeirantes, quando convidou a mulher para ir para a casa dele. Pois bem, a mulher foi. Chegando na casa dele, o homem mostrou a ela um revólver. Ele efetuou um disparo que atingiu a cabeça da mulher. A mulher foi socorrida e permaneceu internada. Já o homem foi preso. Carreta Bitrem, carregada com cana de açúcar, tomba próximo a Águas de Santa Bárbara. Este acidente ocorreu na noite da última sexta-feira, por volta de 23h40, em uma alça de retorno da rodovia em Águas de Santa Bárbara. Uma carreta Bitrem com cana de açúcar apresentou pane mecânica. O motorista perdeu o controle e acabou tombando. O caminhoneiro do Bitrem sofreu ferimentos leves. Acidente entre caminhões na rodovia próximo ao município de Dois Córregos. Na tarde de sexta-feira, pela rodovia Comandante João Ribeiro de Barros, próximo ao município de Dois Córregos, interior de São Paulo, um caminhão transitava pela rodovia quando o pneu estourou. O motorista perdeu o controle, invadiu o canteiro central e atingiu lateralmente outro caminhão que seguia no sentido contrário. Após a batida, o primeiro caminhão ainda atravessou a pista e parou no acostamento depois de colidir contra a defensa metálica. Duas pessoas foram socorridas com ferimentos leves. Polícia Rodoviária prende assaltante que roubou carro em Avaré. Na noite de sexta-feira, no centro de Avaré, um homem armado abordou um grupo de mulheres que ocupava um veículo Volkswagen Gol, obrigou as mulheres a descerem do carro e fugiu com o automóvel. Com as características do veículo, a placa, a Polícia Rodoviária de Avaré visualizou o carro com o bandido pela rodovia João Melão, sentido pedágio. Ao receber ordem de parada da Polícia Rodoviária, o bandido desobedeceu e iniciou uma fuga, seguindo pela Avenida Prefeito Paulo Novaes em direção ao centro de Avaré. A perseguição terminou quando o bandido entrou no estacionamento subterrâneo do multimercado Tenda em Avaré, abandonou o carro e tentou fugir a pé, mas ele foi preso. Grave acidente na vicinal Ipaussua Bernardino de Campos. Na noite de ontem, na vicinal Ipaussua Bernardino de Campos, ocorreu uma colisão entre um Gol e um Prisma, os dois veículos da cidade de Ipaussu. Segundo informações, no gol estava um casal que retornava de um baile regional da terceira idade que ocorreu em Bernardino de Campos. Retornava para a cidade de Ipauçu quando aconteceu a colisão. No Prisma, três pessoas também de Ipauçu, sendo dois adultos e uma criança. Infelizmente, o motorista do gol, conhecido em sua cidade de Ipauçu como Joãozinho Eletricista, veio a óbito. Condolências. E na manhã de sábado, um carro com dois jovens capotou na rodovia de Fartura. Eles sofreram ferimentos leves. E na manhã de ontem, pela rodovia Raposo Tavares, próximo ao posto Galo Velho, antigo posto Andriela, uma moto bateu contra a traseira de um carro. Duas pessoas ficaram feridas. Participação do repórter Marcos Fernandes.
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0: Falando pra capital e cochichando pro interior, minha gente. Tá no ar as mais. E eu sou o Edson Costa, pronto pra deixar sua tarde muito mais animada. Já quero sentir essa energia vibrando, batendo forte. Então canta, curta e aproveita, porque na Rádio Paranapanema FM, o importante é ter você. Vamos nessa, que o som já tá no ar.
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0: tempo de pegar um cafezinho, dá? Pegar um café e voltar rapidinho? Porque o intervalo é curtinho, curtinho, e eu já volto com mais alegria e música boa pra você.
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2: Voltamos, galerinha. A pausa foi rapidinha, né? Mas a energia continua aqui com as Mais Mais. Prepara aí, porque vem mais música boa pra levantar o astral.

0: Hora de fazer uma pausa para música e abrir espaço para informação. Na sequência, as notícias do Brasil e do mundo para você ficar por dentro de tudo.
1: Uma pesquisa de opinião pública mostra que o governo do presidente Lula é desaprovado por 48,5% da população. Por outro lado, a aprovação do atual governo está em 46,5%. Os dados refletem a percepção da população sobre a gestão federal em diferentes áreas, indicando um cenário de polarização nas opiniões.
0: E essas foram as principais notícias do Brasil e do mundo. Agora é hora de voltar com muita música e animação. Aqui com as mais, vamos seguir juntos nessa vibe boa.
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0: para o intervalo? Mas ó, fica comigo que a festa continua. Já já, o som tá garantido para manter a sua animação lá em cima.
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5: Olá, queridas. Andressa Pires chegando com o Toque de Mulher, o seu programa pra gente trocar ideias, se inspirar e viver ainda melhor. Que delícia ter você por aqui. E pra gente dar um pontapé nessa nossa conversa super especial, que tal a gente dar um novo olhar pro ciúme na maturidade? Sabe, com o tempo e a experiência, a gente percebe que o ciúme dá uma boa sossegada, né? A gente vai aprendendo que ninguém pertence a ninguém e que a confiança, ah, essa vale muito mais do que ficar vigiando. Depois dos 40, dos 50, essa sensação de segurança vem com tudo. A gente aprende a saber o nosso próprio valor e entende que um relacionamento bom se baseia em escolha diária, não em posse. É um olhar diferente, mais leve, pra gente e pras nossas relações. Mas ó, ainda tem muita dica boa vindo por aí. Não sai daí.
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0: Cheguei, minha gente, de volta aqui com as mais e o astral só sobe. Bora curtir juntos, cantar alto e fazer dessa tarde um momento incrível? Aumente o seu som e vem comigo nessa vibe.

Dia boa, minha gente. Uma alusão especial pro Genivaldo Andrade e também pra Valdete Félix. Sempre na sintonia. Grudadinhos conosco. O pessoal do Nova América também tá curtindo. Que maravilha, viu? Um abraço pro Rodrigo Carlos Rodrigues e Lu Cristina. Sintonia confirmada. Ah, abraçando o pessoal do Codes Paulo. Quem tá por aí? Oi, vocês estão aí? Tudo bem? A festa continua com as mais.

0: rapidinho, a gente tá de volta. Então não sai daí. O som continua e eu prometo que vem mais coisas boas pra embalar a sua tarde.
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6: Alô, alô, Piraju e região. Voltamos aqui com as mais para continuar essa tarde cheia de sucessos e alto astral. Quem tá comigo? Quero todo mundo aproveitando porque a música que vem agora tá imperdível.

0: Bom demais, tá mesmo? A gente segue juntos com as mais, com os sucessos que você adora e aquela energia que só a Rádio Paranapanema FM tem.
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0: vamos para um intervalo rapidinho, mas a animação não para. Fique ligadinho porque já já tem mais música pra você curtir.
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0: Alô, Piraju e região, quero sentir essa animação. Um salve especial pro Fabinho e Jaqueline, que estão curtindo o som. O pessoal também do Nova América, tamo juntos, viu? Marcelo e Clóvis Rodrigues, sintonizados, é a sintonia confirmada. E claro, a galera do nosso teto, que tá sempre na sintonia.

Vamos dar uma pausa na música para falar da vida dos famosos. É hora das fofocas mais quentes do momento. Fique ligadinho porque a diversão tá garantida. Babados conferidos e histórias contadas. Agora bora voltar com muita música boa, porque a festa aqui com as mais continua.

0: você chegou.
1: A energia aqui não para. Aqui a gente vai encerrando, mas segura aí, porque a sequência tá imperdível. Volto já já pra continuar essa festa com você.
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6: Piraju e região, tamo juntos com as mais, tá de volta com aquele astral que você ama aqui na Rádio Paranapanema FM. O importante é ter você. Manda aquele áudio em nosso WhatsApp 14 998330610, porque eu quero ouvir sua voz. Vamos curtir?

energia maravilhosa é essa, moço? Continua com a gente, manda aquele alôzinho em nosso WhatsApp 14 998330610 e participa. Já aproveita para seguir a gente nas redes sociais, @ Rádio Paranapanema. Agora solta o som, porque esse hit aí vai fazer sua tarde brilhar muito mais.

0: gente dá uma pausa rapidinha, mas segura aí porque já já tem mais música boa e animação pra sua tarde. Não sai daí que as mais volta com tudo.
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7: Cheguei de novo, galerinha. O clima tá incrível aqui com as mais. E eu tô sentindo a energia de vocês daí, viu? Vamos juntos, porque a música tá boa demais e eu quero todo mundo curtindo.

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tô sentindo aquela vibe de vocês aqui, tá? Manda aquele alusão em nosso WhatsApp 14 998330610 e participa com a gente. Aqui as mais é alegria e música boa sem parar. Falando nisso, tá na hora de soltar mais um sucesso e novidade pra você curtir agora.

0: intervalo é rapidinho, mas eu tô aqui esperando o seu alôzinho no WhatsApp 14 998330610, e também tô nas redes sociais, viu? Marca a gente lá no Instagram e no Facebook, arroba Rádio Paranapanema. Já volto com mais música pra animar sua tarde.
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4: Fala, minha joia. Voltamos com tudo, com as mais, e a energia aqui tá lá no alto. Prepara porque o som não para e eu tô aqui pra fazer sua tarde ainda melhor. Segura essa vibe.

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0: pausa na música para trazer o que realmente importa. As notícias do Brasil e do mundo vêm aí para você ficar conectado com a informação.
1: A Receita Federal liberou a consulta a um novo lote especial de restituição do imposto de renda. A estimativa da Receita é que aproximadamente 4 milhões de contribuintes sejam beneficiados nesta etapa. Os valores são referentes a declarações entregues anteriormente e processadas. Contribuintes podem verificar a situação da sua restituição diretamente no site ou aplicativo da Receita, utilizando seu CPF. A medida é aguardada por muitos, que agora terão acesso aos valores devidos.
0: E com as notícias atualizadas, voltamos à programação com muita música boa e animação. Com as mais, continua embalando sua tarde. Fique com a gente.

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3: Pra amenizar essa saudade, o que me resta é ficar ouvindo os áudios da

0: Intervalo é rapidinho, mas eu tô aqui esperando o seu alôzinho no WhatsApp 14 998330610, e também tô nas redes sociais, viu? Marca a gente lá no Instagram e no Facebook, arroba Rádio Paranapanema. Já volto com mais música pra animar sua tarde.
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1: Um super abraço para cada uma de vocês que tá ligadinha, vibrando nessa energia boa. E olha, antes da gente se despedir, que tal o hábito da leitura, mesmo com a agenda lotada? Não precisa ler muito. Comece com 10 ou 15 minutinhos. O segredo é escolher livros que te interessem de verdade. Assim o tempo aparece. E se quiser ir além, chame umas amigas e crie seu próprio clube de leitura. É simples. Umas 6 a 12 mulheres, um dia fixo, um grupo no WhatsApp para combinar, o resto flui. Ai, que gostoso conversar com vocês. Eu agradeço demais a sua companhia, a sua audiência, o seu carinho. Foi um prazer enorme estar com você. A gente se encontra no nosso próximo programa, no mesmo horário, com muito mais toque de mulher para te inspirar. Um beijo enorme e até lá.
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10: E aí, minha gente, voltamos com tudo aqui com as mais. Eu quero saber, quem tá curtindo comigo? Levanta a mão, dá aquele sorriso e aproveita, tá? A música tá incrível e a vibe é só pra cima. Bora seguir juntos, porque a festa não para aqui na sua rádio Paranapanema FM.

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A energia tá lá em cima. Quero saber qual música faz sua tarde ainda melhor. Manda seu áudio em nosso 14 998330610 e conecte com a gente nas redes sociais, @ Rádio Paranapanema. Enquanto isso, aumente o seu volume, porque essa aqui vai te levar muito longe.

0: apaixonado. Intervalo rapidinho, mas já já a gente volta com mais som de qualidade no ar com as Mais Mais. Fica com a gente na Rádio Paranapanema FM. O importante é ter você aqui.
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você. Alô, minha galerinha, de volta com mais alegria, mais som e muita diversão aqui com as mais. Quero ver você curtindo cada momento, porque a sequência agora tá sensacional. Bora comigo?

0: Hora de um intervalo rapidinho, mas nada de desgrudar, tá? Respira fundo e fica na sintonia, porque já já tem mais sucessos aqui com as Mais Mais.
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4: Tô de volta e com o som lá em cima. O As Mais segue firme, trazendo o melhor pra alegrar a sua tarde. Prepara aí que a festa continua.
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0: intervalo é rapidinho, mas a festa não para. Fiquem ligadinhos porque as mais volta já já com mais hits pra embalar o nosso dia.
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0: Fala, Piraju e região. Hoje a sintonia tá bombando. Um abraço especial pro Marcelo e a Lúcia Aureliano, sempre ligadinhos, né? Também aqui pra galera do Codes Paulo, sintonia forte. Jaqueline e o Clóvis Rodrigues, vocês são demais, viu? E o pessoal também do bairro Estação. Bora seguir a vibe? O som continua.
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0: das mais de hoje vai ficando por aqui, mas o carinho de vocês ficam comigo até o próximo programa. Foi uma tarde incrível, você gostou? E já tô com saudades, você também? Eu sou Edson Costa, agradecido por cada minuto, até breve.
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9: Aô, Xonadão! Boa tarde, minha gente querida! Cachaça, vamos que vamos! É segunda-feira brava!
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1: 4:08, ótima tarde! Simbora, bebê! Tá fazendo pirraça, hein? Ah, se eu te pego, se

0: bom demais. Como é que tá as coisas? Tá tudo bem? Tudo certo? É, minha gente, uma ótima tarde pra você que se liga aqui na 99. O melhor do sertanejo pra vocês. Seguimos juntos no Porteira Sertaneja, levando o melhor da música sertaneja pra animar a sua segunda-feira. E olha, ainda tem muita moda boa vindo por aí, tá bom? Pra gente tocar aqui até as 7 horas da noite. É só modão. 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
0: 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hein, porque vem moda boa, vem moda acionada, vem mais sucesso daqueles que não deixam ninguém parado, fica com a gente aí, porque a tarde está só começando, bebê. 4h16.
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0: 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Alô, Félix, Dona Glória, Luana, alô, Juliana, 4h26, ó, só não pode dar trabalho, hein?

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1: 4:31, bebê! Segura! Ei, lasqueira!
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1: Essa é boa, hein?
0: Essa é meu também.
1: Eu te quero, vai mandando seu alô e seu pedido musical e um recado pra quem está na lida, no trabalho, na estrada ou em casa. Aqui quem faz o programa junto com a gente é você. Boa tarde!
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1: Aô, barata!
3: Que a galera gosta!
1: Dudinha, Luzia, Lídia, Chile, Neia, Edilene! Alô, Raíssa! Tá aí, ó! Segura! Seu

0: Eu te pego, hein? Delícia!
1: 4h35! Michel Teló!
0: Nossa,
1: bebê! Ei, lasqueira! 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
1: Ô DJ, segura ela, tem postes para sinalização viária.
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1: 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Segura então, hein, Xonadão? Segura aí, sabe por quê? 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
1: 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Mahindra, o trator mais vendido do mundo. 4h38, o que tá rolando aí, DJ? Daniel Ortega declara fim de eleições na Nicarágua contra a alternância do poder. Vamos lá, também comigo por aqui. Essa aí é uma das informações. Daqui a pouquinho a gente traz mais pra você aqui do que tá acontecendo no Brasil e no mundo, tá? Às 5h30 tem também o repórter Marcos Fernandes. Já, já. 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Ô, DJ, você fez final de semana, DJ, torceu pra quem? Ah, tá, vem cá, para um pouquinho o áudio aí, baixa um pouquinho. Calma, baixa, diminui. Aos meus amigos que torceram pra Argentina, Los Hermanos, aquele que vestiu camisa da Argentina pra cima e pra baixo. Ah! Ah! Não pode mandar aquele... Pode mandar, diretor? Não, não pode? Então tá bom. Já entenderam, né? Vai torcer pra Argentina, bebê? Tá de sacanagem. Tá de sacanagem. Sem choro, tá bom? Sem choro aí, vai.
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1: É sertanejo. É bom demais da conta.
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1: 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Assédio? Homem flagrado se masturbando atrás de mulher em academia na Bahia. Rapaz, só cada uma, hein? Cada dia uma nova. Cada dia uma nova. Não, quero saber de Vini Júnior, não. O que aconteceu? Após a viagem à Itália, Vini Júnior vai para a casa de Virgínia em Goiânia. Ah, sai pra lá. Ah, aqui não é Léo Dias, não, DJ. Vai, 4h40.
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8: Segura aí, bebê. 4h45. 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
8: 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E o meu amigo Chonadão tá mandando mensagem, falou assim: ô JP, toca um modão pra nós, apaixonado. Deixa comigo então, bebê. Segura aí! Esse aí é o homem da BID. É, o sócio nosso aqui da 99.fm. Alô, Eduardo Lima! Segura!

0: apaixonada. Essa aqui vai pra ela.
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0: sempre. Ah, DJ, cuidado, hein. Sou eu de bem com a vida, sempre sorrindo para o novo dia. Ela vai saber que é pra ela, bebê. Ela sabe. Segura aí que ela vai saber. A vida passa depressa, mas uma boa moda sertaneja fica pra sempre. E sertanejo não é só um ritmo, é um jeito de viver e falar.

0: só modão, tocando aqui na 99,1 FM. O DJ, dá uma segurada pra nós aí, DJ, consegue? Solta o som!
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Isso daí parece que ele tava no semáforo, né? No sinal, é ou não? Hã? Ai, ai, ai, ei! Que isso? É, suspiro embaçando o vidro inteiro. 4h56.

0: Ai, ai, ai.
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0: Não dirija? É, sei. Porteira, sei muito. 4h57, o importante, é lógico, é ter você. Sintonia, DJ, deixa o microfone ligado. O importante é ter você nessa sintonia gostosa. Aê, sim, bebê. 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Alô, Paulão! Alô, Murilo, Fernando, pessoal sempre com a gente da Mabraco Materiais para Construção, 4h58. Também mandar um abraço especial lá para a galera do Alto Posto Bizuguinha. Alô, turma aí do Bizuguinha, como é que tá as coisas aí? Tá tudo bem? Tá tudo certinho? Tá tudo ok? O Pio, o Virgulino, o Vinícius, o Romário, o Aloísio, toda essa galera tá com o rádio sempre ligado, curtindo 99.fm, é tradição, é audiência em toda a nossa região, em todo o estado de São Paulo e Norte Pioneiro do Paraná. Só da 99.fm lá no Bizuguinha, é assim, né? O som no volume máximo. 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Horas agradáveis para sua família e amigos. 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Alô, Ricardo! Alô, Ixi, Adrenalina! Alô, turma! Alô, Dani! Como é que vocês estão aí? Tá tudo bem mesmo? Tá tudo certo? DJ, pausa aí que eu quero falar com o Ricardão. Cadê o Ricardo? Chama ele aí. Traz o Ricardão aí. Tem uma caipirinha paga no jeito hoje aí, Ricardão. Como é que tá as coisas? Rapaz do céu, tá difícil. Você é bom, hein?
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0: ô, Ricardão. Alô, Ixi. Ah, hoje é segunda-feira, dia de jantar fora, dia de levar ela, levar ele, vamos comemorar. Fala aí, Ricardo.
3: Boa tarde, meu amigo João Paulo. Boa tarde, DJ. Tudo jóia?
0: Tudo certinho?
3: Segundo.
0: Daquele jeito.
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0: Ricardão, eu vou falar um trem pro você aí. DJ, segura aí. Lá no Ricardo, pode ligar também, tá? 997-75-7180. Pessoal, sempre liga lá e passa a retirar, tá bom? Pode pedir seu marmitão lá, pedir a sua janta. A Dani já tá atendendo. O panelão já tá no fogo. É, deixa eu falar pra você aqui. Você quer um espaguete? Hã? 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Fala comigo aí, DJ! Essa é boa, hein? Só modão tocando aí, rapaz. DJ, hoje tá que tá. O que aconteceu, DJ? Apaixonado? Hã? Aconteceu o final de semana?
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0: Sim.
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0: Alô, Claudemir! Claudemir lá da Cartec fica bravo de eu cantar, rapaz. Eu vou parar de cantar, Claudemir. Deixa comigo, tá bom? Pode deixar que eu já paro já. Vai lá pro break. 99,1.
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2: Dá um abraço especial aqui a 58, lá pro Timbalanches. Alô, Tiagão, Marmitas da Jum, beijo aí pra vocês. Como é que vocês estão? Tudo certinho? Tudo ok? Beijão lá pra galera da Timbalanches, hein? Kings Moto também sempre com a gente. O Barato Funilaria e Pintura sempre curtindo. Quem mais? O meu amigo Diegão, construtor lá, é, material, é, construtor, é, casa e construção, ele falou, tá? E tudo. O Arquimedes Pinturas. Alô, Arquimedes! Como é que você tá? Tudo certinho? Arquimedes, passa lá no Valério, dá uma tiradinha nele lá, que o Luiz Paulo é um perna de pau. O Leandro, pior ainda. O Valério e o Marcinho do Explosão chegou mais, tá? Agora a turminha lá, vou falar pra você, hein? Chute da Copa com eles. Só na sinuca mesmo, hein, Valério? Vai na sinuca, meu filho. Sertanejo. Vai na sinuca que você ganha mais. Alô, Pirafera, alô, Barros. Evelino e Santana, um beijo aí pra vocês. 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Deixa eu ver quem tá querendo falar comigo aqui. É o Diegão. Alô, Diegão! Você tá bem mesmo, Diego? Tá tudo certo? Tá onde, Diegão? Ah, e o Tiagão não foi, Diego. Você não foi? O Tiagão lá da Construago não foi, não levou a Manu, não levou a Valentina e não levou a Lu. O que aconteceu? Liga lá pro Tiagão lá. Não gostei, não. Não. Não gostei, não. Abraço pros vocês aí. O Gabriel tá lá do lado, lá?
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2: Ah, o pessoal lá, tá tudo do lado? Lá do Tiagão? Nem o Carlão foi, nem o gerente da loja foi. Estranho, hein? Certeza, tava queimando os carvão lá, queimando lenha. Certeza, rapaz. Alô, Mauro, como é que você tá, meu filho? Mauro Meneghella. Alô, Mauro, pessoal lá da Primag. Um abraço pra vocês aí, tá bom? Grande abraço pra toda a família. O Luizão também sempre curtindo com a gente, sempre com o rádio ligado, ele, Natan, Maria Fernanda. Meu amigo Paulinho. Alô, Paulinho, 5:10. E a Raíssa toda apaixonada, né, Raíssa? O que tá acontecendo com você, Raíssa? Ô, Lídia, tá apaixonada, menina, aí? Hã? Olha o que ela pediu aqui, ó. Segura aí, DJ.

0: Lucas Luco!
1: Vamos até o
0: fim. Bora até o fim, bebê!
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0: Alô, Débora Aureliano, alô, Lucinha! Chutou torto pra arrebentar, hein? Pelo amor de Deus, minha filha! Como é que tá as coisas aí? Tem alguém triste? Triste, alegre. A Lucinha fica desse jeito, hein? A Lucinha gosta dessa aí também, né? Ela que é uma mulher apaixonada. Ei, Lucinha. Segundo as informações que chegam pra gente dos bastidores aqui, Lucinha. Essa aqui, ó.
1: Dá a mão pra mim.
0: É, Lucy, tá de maldade, é? 5 e 15.
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0: O melhor do sertanejo pra você aqui na 99.fm. Comigo, JP Ribeiro, de bem com a vida, sempre sorrindo para um novo dia nessa sintonia gostosa. Lucinha, segunda-feira não é dia pra ficar apaixonado, não. É dia de passar lá na Ecovira e comprar produtos de limpeza. 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Cadê o japonês da Pó? É, alô, japonês! Como é que você tá? Tá tudo bem? Você mesmo? Eu sei, o Hermin. Tá tudo certinho? Ô, DJ, deixa eu pegar aqui o texto do japonês. Sabe por quê? Você que tem sua moto aí e quer dar um talento, né? Tá, hoje mesmo teve uma batida de moto, graças a Deus, sem vítimas, hein? É, graças a Deus. Eu e o DJ vimos pelo barulho, né, DJ? Tá vendo o DJ tomando café na padaria? Cris Silveira passando na rua de baixo, Marquinhos na rua de cima. E o acidente aconteceu. E aí a moto do fim rebentou tudo. Ainda bem que foi só danos materiais. 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
2: Ó, 5h36. 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
3: É moda boa pra você curtir por aqui comigo, 5h54. Essa é top demais. É pros apaixonados, bebê.
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3: Como é que é?
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3: É. Quem planta carinho, colhe amizade. Pega o seu café. Diminua a correria por um instante e deixe a música fazer companhia pra você. Todas as tardes, aqui ó. É comigo, DJ!

0: Muito, bebê. Chegando no final. Como é que você tá?
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0: Segura aí, bebê. Chega! Daqui a pouco tem muito mais pra você aqui na 99.fm, mas antes, tá precisando daquele trato no seu carro? 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
0: Paranapanema, 6:03, boa noite.
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1: A Oração do Ângelus. Em nome do Pai, do Filho e do Espírito Santo. Amém. O anjo do Senhor anunciou a Maria, e ela concebeu pelo Espírito Santo. Ave Maria, cheia de graça, o Senhor é convosco. Bendita sois vós entre as mulheres, e bendito é o fruto do vosso ventre, Jesus. Santa Maria, Mãe de Deus, rogai por nós, pecadores, agora e na hora de nossa morte. Amém. Eis a escrava do Senhor. Faça-se em mim segundo a vossa palavra. Ave Maria, cheia de graça, o Senhor é convosco. Bendita sois vós entre as mulheres, e bendito é o fruto do vosso ventre, Jesus. Santa Maria, Mãe de Deus, rogai por nós, pecadores, agora e na hora de nossa morte. Amém. E o Verbo Divino encarnou e habitou entre nós. Ave Maria, cheia de graça, o Senhor é convosco. Bendita sois vós entre as mulheres, e bendito é o fruto do vosso ventre, Jesus. Santa Maria, Mãe de Deus, rogai por nós, pecadores, agora e na hora de nossa morte. Amém. Rogai por nós, Santa Mãe de Deus, para que sejamos dignos das promessas de Cristo. Ave Maria, cheia de graça, o Senhor é convosco. Bendita sois vós entre as mulheres, e bendito é o fruto do vosso ventre, Jesus. Santa Maria, Mãe de Deus, rogai por nós, pecadores, agora e na hora de nossa morte. Amém. Pai nosso que estás no céu, santificado seja o vosso nome. Venha a nós o vosso reino. Seja feita a vossa vontade, assim na terra como no céu. O pão nosso de cada dia nos dai hoje. Perdoai as nossas ofensas, assim como nós perdoamos a quem nos tem ofendido. E não nos deixeis cair em tentação, mas livrai-nos do mal.
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0: Diante do Trono, me ama. 6:15.
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João Paulo e Daniel, rosto molhado, 6h27. É só modão. Alô, Mauro. Alô, Nersão da Agropeças. Quer modão? Aumenta o volume aí que aqui tem. 6h28. Alô, Zezão. Alô, Cristina. Alô, povo aí do bairro do Zezão. Como é que vocês estão? Tá tudo certinho mesmo? Hã? Tudo ok? Não chore.

0: Ô DJ, prepara um modão aí que tem pedido aí, DJ. Não, segura.
1: Direto da Arena do Rádio. Welcome. Vem aí mais um sucesso.
2: Oi,
1: no Porteira Sertaneja.
2: A gente tá ouvindo seu programa. Aqui no Bar do Zé.
0: Diga aí.
2: E quero que você dá um alô pros freguês nossos aqui.
0: Opa, quem?
2: Que é o Djalma.
0: Alô, Djalma.
2: É o seu Luiz.
0: Alô, seu Luiz.
2: É o Jair.
0: Alô, Jair.
2: E todos os freguês do Bar do Zé, onde eu trabalho.
0: Boa, boa, Cristina.
2: Muito obrigado.
0: Valeu, Cris.
2: Tá ouvindo o seu lá dos Bar dos Amigos.
0: Alô, Zezão, como é que você tá, meninão? A paixão.

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1: Essa aqui vocês têm que cantar com a gente, hein?
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Adriana, segura essa aí, pessoal, lá da Ação e Companhia. Pediu um modão, Adriana. Tá na boa. Alô, Renilson.

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0: buscar?
1: É, modão que você pediu, é modão que a gente toca na 99.fm.
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1: Alô, Renilson, você gostou dessa, hein? A Kátia aquece. E Kátia? Ah, aquece Karen.

Estamos chegando no final de mais um Porteira Sertaneja. Só modão, hein, bebê? Só as top!

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1: O Brasil tem agora uma lei que regulamenta a produção de vacinas, medicamentos e insumos de saúde, voltada ao atendimento do SUS.
0: A medida consolida como política permanente instrumentos voltados ao fortalecimento da capacidade nacional de desenvolvimento, produção e inovação em tecnologias estratégicas para o SUS.
2: A lei cria a Estratégia Nacional do Complexo Econômico Industrial da Saúde. A legislação estabelece regras para o país produzir tecnologia própria no setor. Na prática, o texto define critérios para a produção em solo brasileiro de medicamentos, vacinas, equipamentos de diagnóstico e ingredientes farmacêuticos que abastecem o Sistema Único de Saúde. O ministro da Saúde, Alexandre Padilha, disse que a estratégia quer fortalecer laboratórios públicos e ampliar o acesso da população a tecnologias estratégicas de saúde.
3: É preparar o Brasil cada vez mais para respostas em emergência em saúde, dar uma previsibilidade importante para as empresas privadas investirem, dar uma outra dimensão para o que é o setor da saúde. Tanto naquilo que é os compromissos de garantir o atendimento à nossa população, quanto da saúde enquanto setor econômico.
2: A lei prevê medidas para incentivar a produção nacional de insumos e fortalecer cadeias produtivas internas, com o objetivo de ampliar a capacidade nacional de resposta em situações de crise, como destacou o ministro do Desenvolvimento, Indústria, Comércio e Serviços, Márcio Elias.
4: A pandemia mostrou isso para o mundo, a indesejável dependência de um continente ou de alguns países no fornecimento do que é essencial na área da saúde. Acho que a sanção do nosso PL 2583 hoje retoma essa tradição do país, do Brasil, na vanguarda do desenvolvimento do Complexo Econômico Industrial da Saúde.
2: A estratégia também prevê mecanismos para a transferência de tecnologia entre instituições privadas e laboratórios públicos. Entre os projetos previstos estão o desenvolvimento de insulina glargina com produção integral no Brasil e de uma vacina contra o vírus sincicial respiratório associado a casos de bronquiolite. Reportagem Márcia Fernandes.
1: Empresas de revenda de ingressos devem ser transparentes com o consumidor sobre o seu papel.
0: Caso isso não aconteça, elas podem ser alvo de medidas cautelares, entre outras determinações.
1: É o que vamos ouvir agora na reportagem de Gabriela Noronha.
5: Quando você vai comprar um ingresso para um show ou teatro, por exemplo, pode acabar recorrendo a páginas na internet que fazem a revenda desses tickets. Mas essas plataformas precisam respeitar os direitos do consumidor. Se isso não ocorrer, ficam sujeitas a medidas cautelares do governo. É o caso de uma empresa que começou a ser investigada nesta segunda-feira por falta de transparência e insuficiência de informações essenciais ao consumidor, como detalhou Ricardo Morichita, secretário nacional do consumidor.
6: Muita gente acaba contratando, mas não sabe que se trata de um mercado secundário. E claro, tudo isso leva a uma potencial ilusão do consumidor ao erro ou acreditar que está adquirindo o ingresso pelo canal oficial. Acho que isso é ruim para todos. É importante que o consumidor saiba, não seja enganado, não possa ser induzido a erro, garantir a informação e depois a própria boa-fé.
5: Como medida cautelar, a Senacom determinou que a plataforma passe a indicar de forma clara e destacada ao longo de todo o processo da venda que não constitui um canal oficial de venda dos eventos, que os ingressos são ofertados por terceiros e que podem ser vendidos por preços superiores aos dos canais oficiais. Em caso de não cumprimento da medida, a empresa poderá ser multada em R$100 mil por dia. Vitor Oliveira Fernandes, secretário nacional de Direitos Digitais, mencionou outras possíveis fraudes que fazem parte da investigação.
7: Uma outra preocupação que também surge nesses monitoramentos de mercado é o uso cada vez mais maior de robôs que funcionam verdadeiramente como cambistas digitais. Robôs que conseguem adicionar ingressos ao carrinho em milissegundos, que conseguem ocupar posições melhores nas filas dos ingressos e que conseguem até fazer o check-out automatizado em um tempo bastante rápido, de modo que o consumidor se torna dependente desse mercado secundário.
5: Lembrando que há PROCONs em todos os estados do país para a proteção e defesa dos direitos do consumidor. Além disso, é possível utilizar a plataforma consumidor.gov.br para registrar denúncias e reclamações. Reportagem Gabriela Noronha.
0: E durante a Copa do Mundo da FIFA 2026, o Ministério da Justiça e Segurança Pública participou da Operação Cartão Vermelho, realizada simultaneamente em 9 países.
1: A ação foi coordenada pelo Departamento de Justiça e pela Agência de Investigações de Segurança Interna dos Estados Unidos para combater a pirataria digital e física.
0: No Brasil, a atuação com foco no ambiente digital resultou no bloqueio de 309 domínios e 109 endereços de IP utilizados na transmissão ilegal de sinais de TV e streaming.
1: A operação teve como objetivo combater redes criminosas envolvidas que lucram ilegalmente com a venda de produtos físicos piratas, como camisetas de seleções, álbuns de figurinhas e artigos esportivos falsificados, e também com a retransmissão digital não autorizada dos jogos do Mundial.
0: O pagamento do Bolsa Família começou hoje aos beneficiários do programa.
1: Em cidades onde foi decretada a situação de emergência ou calamidade pública pelo governo federal, o recurso foi unificado.
8: Começou nesta segunda-feira, dia 20, o pagamento do Bolsa Família referente ao mês de julho. Os depósitos seguem um calendário escalonado, conforme último dígito do número de identificação social, o NIS. Neste mês, o benefício tem valor médio de R$ 679,19. Para receber o auxílio, é preciso atender aos critérios do programa, manter o cadastro único atualizado e cumprir as exigências nas áreas de saúde e educação, como frequência escolar, vacinação em dia e acompanhamento pré-natal, quando necessário. Os beneficiários. Podem movimentar o dinheiro de forma digital pelo aplicativo

0: Tocar. É um robô atendente que vai trazer prontamente informações sobre os direitos das mulheres, legislação e serviços da rede de atendimento.
1: A ferramenta de inteligência artificial vai fazer uma curadoria diária da base de informações utilizadas pelas atendentes da Central de Atendimento à Mulher.
0: Mas o atendimento humanizado, em que as vítimas podem conversar diretamente com uma pessoa, vai seguir. E nós conversamos sobre isso com a Secretária Nacional de Enfrentamento à Violência contra as Mulheres, Estela Bezerra. Acompanhe. Secretária Estela, bem-vinda à Voz do Brasil. Vamos começar falando desse novo chatbot do Ligue 180. Como é que ele funciona? O que ele oferece de novo para as mulheres?
2: Olha, o chatbot, primeiro, um prazer estar aqui, uma saudação a todo mundo que está nos ouvindo, nos assistindo. O chatbot, ele é mais uma tecnologia, ele é desenvolvido muito pelo campo do mercado, mas a tecnologia também pode servir à cidadania, né? Então, o que nós estamos colocando é mais um meio de acesso para que as mulheres em situação de violência, elas possam acionar a Central 180, seja para pedir uma informação ou seja para que ela tenha uma acolhida rapidamente sobre a situação de violência que ela está vivenciando. A violência contra as mulheres, ela tem várias tipologias. O Brasil ainda não tem uma imersão, uma compreensão dessas várias tipologias, mas elas oprimem mulheres em todo o território. E aí o chatbot, inclusive, dialoga com a juventude e traz mais uma opção, mas ela não tira a humanização do serviço nem do atendimento.
3: Quer dizer que com um robô, o atendimento humano também segue, né? As mulheres ainda conseguem atendimento humanizado ligando para o número 180.
2: O chatbot, ele pode estar assentado numa inteligência artificial, mas ele também pode estar nos princípios do atendimento. E nesse caso, ele está nos princípios do atendimento. Não há uso de inteligência artificial. Depois que se tabula ali o tipo de demanda que é trazida, imediatamente você pode recorrer a um atendimento humanizado e aquela demanda vai ser acompanhada humanamente. Nós temos mais de 360 atendentes, 24 horas para fazer esse serviço.
0: Onde é que elas acessam o chatbot?
2: Olha, tanto pelo telefone como ela pode acessar pelo site da nossa página no Ministério das Mulheres. Nós temos todas as tecnologias que você pode recorrer. O 180 tem um grande painel. 22% das procuras no Ministério das Mulheres são justamente pelo 180.
3: E há também outras ferramentas, né? Como o WhatsApp, por exemplo, né? Como é que ele pode ser acessado por quem queira orientações ou mesmo ajuda?
2: Olha, o 180, ele já tinha o WhatsApp implementado. O WhatsApp é uma linha direta. Depois que a gente fazia o atendimento direto, humanizado, ainda se perguntava se você queria receber alguma informação pelo 180, né? Então, o WhatsApp não é uma ferramenta em que a gente acessa a qualquer mulher. A gente prioriza o sigilo da informação. Muitas vezes as mulheres podem receber ou tem o telefone monitorado e isso pode ser uma situação de risco. Mas o WhatsApp do 180, ele fica disponível para qualquer mulher que liga para o 180 e ele também pode ser acessado através da nossa página com o íconezinho que dá disponibilidade ao 180.
0: Agora, as atendentes do Ligue 180, elas passam por uma qualificação, né, específica para prestar esse tipo de atendimento. O que está incluído na preparação delas?
2: Olha, desde a taxonomia, porque a gente tem violência, desde violência vicária, que recentemente foi reconhecida como uma tipologia própria de crime, até a violência patrimonial, a violência psicológica, são tipologias de violência que às vezes é difícil de você identificar. Muitas mulheres vão e se identificam que vivem aquele tipo de violência na medida em que alguém vai falando que aquilo é violência. Então, todas essas atendentes, elas são preparadas, qualificadas em compreender a legislação e compreender a manifestação desse tipo de violência. Elas também têm um aparo psicológico, porque é muito doloroso e é muito difícil você passar o dia inteiro ouvindo narrativas de violação de direitos e de violência. Então, elas têm uma retaguarda de psicologia, de atendentes, né, e fazem grupos de conversar sobre esse tema, e agora nós estamos inaugurando uma especialização para que elas tenham uma melhor qualificação, mas também um reconhecimento acadêmico de que elas são profissionais especializadas no atendimento às mulheres em situação de violência.
0: Só para a gente esclarecer, a senhora mencionou a violência vicária, que é um tipo novo, né, um tipo penal novo, e aí muita gente provavelmente não conhece. Ela ocorre quando o companheiro agride familiares, né, filhos, pais, para atingir a mulher, né?
2: É, o agressor praticante de violência doméstica, ele nunca só viola as mulheres, ele viola os filhos, ele agride a sogra, ele agride os cunhados, mas ele tem uma predileção pelos filhos. Os filhos é um modo, é um instrumento de ofender. Se você, às vezes, me der um tapa, o tapa dói, mas dói mais se você bater no meu filho. Isso é uma coisa muito concreta. E o pior caso que nós acompanhamos foi aquele caso de Thales Machado, aqui no estado de Goiás, onde ele executou os dois filhos e ainda construiu através, se suicidou, mas antes disto construiu a narrativa de que a ex-esposa ou a mãe das crianças é que era responsável por tudo aquilo. E ela, por conta disso, não conseguiu sequer acompanhar o velório dos filhos.
3: Secretária, o Ministério das Mulheres também apresentou recentemente em Salvador as diretrizes nacionais das Casas da Mulher Brasileira. O que que elas estabelecem sobre esse serviço?
2: A atualização das diretrizes era uma necessidade. A casa está fazendo 10 anos. A primeira casa foi inaugurada ali em 2015, né, no estado de Mato Grosso do Sul. Durante esses 10 anos, muita coisa mudou, inclusive de legislação. Nós temos muita tecnologia que avançaram durante essa década e era necessário fazer um alinhamento. Hoje temos 13 casas, uma projeção de mais casas, é natural que a política pública vá se expandindo por todo o território, e era necessário a atualização das diretrizes, porque a Casa da Mulher Brasileira, ela é o mais completo, mas ela é mais complexo serviço de uma política pública. Ela junta no mesmo espaço poderes como o poder executivo e o poder do sistema de justiça, judiciário. Lá funciona a vara de família, lá funciona o Ministério Público, mas também tem a Secretaria de Segurança Pública com a Delegacia Especializada da Mulher, o serviço psicossocial que atende lá dentro, tem também a possibilidade da mulher, por uma questão de risco, ficar acomodada num abrigamento temporário dentro dessa casa. Então, como são serviços complexos, de alta complexidade, com intersetorialidade e interinstitucionalidade, as diretrizes se atualizaram para que o serviço tenha mais azeitamento e seja muito mais eficiente, para que não haja nenhum erro de protocolo de serviços tão complexos.
0: Agora, secretária, acho que a pergunta mais importante da nossa entrevista é essa que vem agora. Uma mulher que esteja nos ouvindo e que se reconheça numa situação de violência, mas que tenha dificuldades em sair dessa situação, seja por motivos financeiros ou quaisquer outros, como é que ela pode começar a pedir ajuda? A gente falou aqui de Casa da Mulher Brasileira, de Ligue 180, mas por onde ela começa? Qual o primeiro passo?
2: Olha, geralmente uma mulher que vive em situação de violência, ela nega que vive em situação de violência. Essa negação vai de 3 a 10 anos. Se ela tem no ciclo de amizade dela e uma forma de impedir que a mulher recorra a alguém, um agressor que vive dentro de casa, que ameaça constantemente, ele inibe a relação dessa mulher com seus familiares e também com suas amigas. Essa é uma maneira de manter a mulher isolada. Então, o principal movimento que uma mulher precisa fazer quando ela está vítima de violência é procurar alguém da sua confiança, alguém que ame e respeite ela verdadeiramente, para ela poder compartilhar dessa situação que ela vive. Geralmente, o primeiro ciclo de apoio vem das amigas e da família. Quando você não encontra essa possibilidade, é preciso procurar ou a delegacia, ou o centro de referência da mulher, ou mesmo a Casa da Mulher Brasileira, que é um serviço de porta aberta. Geralmente, as mulheres só conseguem fazer esse movimento quando a violência já não ameaça mais só a vida dela, ameaça a vida dos filhos. Então, as mulheres conseguem fazer uma ruptura. Por isso que programas como esse, Agente falar do assunto, dizer que a violência acontece e que ela não é naturalizada e que ela pode ser rompida, é necessário. Muitas mulheres vivem em situação profunda de isolamento e não conseguem fazer a ruptura sozinha. Ninguém consegue fazer uma ruptura sozinha. Então, o primeiro movimento é uma mulher procurar alguém de sua confiança. O segundo movimento é procurar um serviço especializado. E se ela for a um serviço bancário sendo oprimida por violência patrimonial, ela também deve pedir ajuda. Hoje, a Caixa Econômica tem um serviço para acolher mulheres nessa situação. Ou se ela for a um serviço de saúde, ela também pode pedir ajuda ao serviço de saúde para poder fazer a ruptura da violência. Sozinha, ninguém consegue.
3: Muito bem, nós conversamos com Estela Bezerra, secretária nacional de enfrentamento à violência contra as mulheres. Muito obrigado, secretária, por sua entrevista aqui à Voz do Brasil.
2: Eu que agradeço a vocês.
1: Conciliar os estudos e a maternidade é uma missão desafiadora para muitas mães que ocupam as universidades.
0: Mas nas cuidotecas, as mães podem deixar seus filhos na hora das aulas.
1: O serviço já é oferecido em universidades federais e agora está aberto para universidades públicas estaduais.
0: As interessadas têm até o dia 15 de setembro para se inscrever em edital do Ministério das Mulheres.
4: Um espaço público, seguro e gratuito, onde crianças de 3 a 12 anos de idade são acolhidas enquanto os responsáveis, principalmente as mães, estudam. Assim, é a Cuidoteca, serviço oferecido em universidades federais como a de Brasília. Na UNB, a iniciativa teve início no começo deste ano e atendeu 23 crianças no período noturno. Para o segundo semestre, 40 vagas serão oferecidas. A coordenadora pedagógica da Cuidoteca da UNB, Letícia Teles, falou sobre a receptividade do serviço.
5: A Cuidoteca promoveu ali um espaço onde a criança pode ser criança, porque eles podem realmente brincar, socializar. E as mães têm um feedback, assim, incrível.
4: Agora, o serviço de Cuidoteca será expandido para universidades estaduais. O edital aberto pelo Ministério das Mulheres vai oferecer R$ 9.200.000 para que as universidades estaduais possam contratar profissionais, comprar material pedagógico e oferecer alimentação às crianças. Em contrapartida, as unidades deverão providenciar espaço físico, infraestrutura e apoio operacional. Cada universidade selecionada poderá receber até R$ 240 mil para manter

0: mulheres.
1: O envio de propostas pelas universidades estaduais deve ser feito até o dia 15 de setembro por meio da plataforma transfere.gov.br. As unidades selecionadas deverão ofertar o serviço de cuidoteca por 12 meses. Reportagem Luana Karen.
2: E além do edital para as universidades estaduais, seguem abertas até o dia 1º de agosto as candidaturas para a chamada estratégica Unicuidotecas.
3: Nesta chamada, o Ministério da Educação, em parceria com o Ministério do Desenvolvimento e Assistência Social, Família e Combate à Fome, vai selecionar 50 universidades federais para a implantação de espaços gratuitos de acolhimento infantil nas instituições.
2: Os espaços visam atender filhos de alunos, professores, servidores técnicos e trabalhadores terceirizados.
3: Cada universidade federal selecionada terá capacidade para atender 40 crianças simultaneamente.
2: O envio das propostas deve ser feito por meio eletrônico. Os detalhes estão disponíveis em gov.br/MEC.
3: O transporte aéreo brasileiro registrou 65 milhões e 200 mil passageiros no primeiro semestre desse ano.
2: De acordo com o relatório da Agência Nacional de Aviação Civil, a ANAC, mais de 50 milhões nos voos domésticos e 15 milhões nos voos internacionais.
3: Só no mês de junho, o total de passageiros chegou a 10 milhões e 300 mil pessoas.
2: O transporte de carga nos aeroportos brasileiros registrou o crescimento de janeiro a julho deste ano.
3: Foram mais de 673 mil toneladas transportadas em níveis nacionais e internacionais.
2: E essas foram as notícias do governo federal.
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3: Fique agora com as notícias do Poder Judiciário e do Congresso Nacional. Boa noite.
2: Boa noite e até amanhã.

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2: Em Angola, presidente do STF propõe ampliar cooperação entre cortes constitucionais na defesa da democracia.
3: TSE divulga dados sobre o eleitorado brasileiro.
2: TST entende que CNPJ ativo não basta para provar que a empresa continua em operação.
3: Boa noite, eu sou Arthur Filho.
2: E eu sou Walter Lima.
3: O presidente do STF e do CNJ, ministro Edson Fachin, defendeu em Luanda, na Angola, o fortalecimento da cooperação entre tribunais constitucionais para proteger a democracia.
2: A manifestação ocorreu durante reunião com Laurinda Prazeres Cardoso, presidente do Tribunal Constitucional de Angola, Marta Ferreira.
4: Ao abrir o encontro, Fachin disse que a relação entre os dois tribunais deve ser ampla, permanente e voltada à construção de uma agenda comum para os próximos anos.
5: Cuidaremos de uma pauta de cooperação centrada no fortalecimento da capacidade institucional de nossos tribunais.
4: O presidente do STF ressaltou que as democracias constitucionais enfrentam desafios comuns em diferentes partes do mundo, especialmente diante do avanço de movimentos autoritários que buscam enfraquecer as instituições por dentro. Para Fachin, os tribunais constitucionais ocupam posição central na preservação do Estado Democrático de Direito e defendeu o fortalecimento da cooperação entre as cortes constitucionais para compartilhar experiências e consolidar referências democráticas capazes de enfrentar tendências autoritárias observadas em diversos países.
3: O TSE divulgou nesta segunda-feira os dados do eleitorado brasileiro.
2: As estatísticas indicam que mais idosos e mais indígenas estão aptos a votar. Jane Costa.
6: Mais de 158 milhões de brasileiras e brasileiros estão aptos a votar no dia 4 de outubro, primeiro turno das eleições. São Paulo, maior colégio eleitoral do país, reúne mais de 34 milhões de eleitoras e eleitores, representando 21,48% do total. Em seguida, aparecem Minas Gerais e Rio de Janeiro. O eleitorado no exterior aumentou, são quase 929 mil. A maioria do eleitorado tem entre 40 e 44 anos, com mais de 15 milhões de pessoas. Os dados também revelam avanços no preenchimento da autodeclaração.

0: Ação de raça e cor, tornando o cadastro eleitoral mais diverso e reduzindo significativamente o número de registros sem essa informação.
1: CNPJ ativo não basta para provar que a empresa continua em operação, segundo o TST.
2: Integrante da Comissão Interna de Prevenção de Acidentes e de Assédio pretende usar o dado para assegurar estabilidade. Larissa Batista.
3: O trabalhador alegou que a empresa continuava funcionando, já que o CNPJ da instituição sediada em Piracicaba, São Paulo, permanecia ativo. Mas o TST entendeu que isso, por si só, não comprova que a unidade ainda esteja em operação. Como o contrato de prestação de serviços foi encerrado e a CIPA deixou de existir naquele local, a corte decidiu que o auxiliar de produção não tinha direito à estabilidade no emprego e manteve a demissão. A decisão foi unânime.
1: Após a Lei 14.752 de 2023, judiciário não pode multar advogados por abandono de causa.
2: Com esse entendimento, o STJ afastou a multa aplicada a advogados que faltaram à sessão do Tribunal do Júri. Fátima Uchoa.
4: Os advogados pediram o cancelamento do júri e justificaram a ausência, alegando que a promotora responsável teria publicado nas redes sociais um vídeo sobre o crime, o que comprometeria a imparcialidade do julgamento. Mas a Justiça do Rio Grande do Sul aplicou uma multa de 10 salários mínimos. Na sexta turma do STJ, o ministro relator Sebastião Reis Júnior observou que os advogados poderiam ter questionado a suposta nulidade em juízo pelos meios processuais adequados. No entanto, nessa situação já estava em vigor a lei que revogou a aplicação da multa por abandono de causa. E segundo o ministro, após essa mudança legislativa, eventual falta deve ser apurada exclusivamente pela ordem dos advogados do Brasil.
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1: A você, uma boa noite.
2: E até amanhã.
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1: Eu sou Humberto Pinheiro e estes são os destaques de hoje do Jornal do Senado, que começa agora. A autonomia do Banco Central e novas regras para a saúde avançam na CCJ. Jovens que saem de abrigos podem ganhar cotas no ensino federal. Eleitores com deficiência ou mobilidade reduzida terão direito a transporte gratuito. Boa noite. A Comissão de Constituição e Justiça aprovou neste primeiro semestre a proposta de emenda à Constituição que busca assegurar um orçamento próprio e autonomia operacional ao Banco Central. A CCJ ainda votou outras duas mudanças na Constituição para assegurar jornada de 36 horas semanais para enfermagem e aposentadoria diferenciada para agentes comunitários de saúde e combate às endemias. Repórter Bruno Lourenço.
2: Uma das propostas de emenda à Constituição aprovadas na Comissão de Constituição e Justiça, transforma o Banco Central de autarquia para entidade pública de natureza especial, com autonomia técnica, administrativa, orçamentária e financeira. O relator, senador Plínio Valério, do PSDB do Amazonas, defendeu a medida.
3: Essa autonomia, ela fortalece não só o sistema financeiro brasileiro, traz muita segurança para todos nós.
2: Já a PEC, que assegura o direito à aposentadoria diferenciada de agentes comunitários de saúde, de combate às endemias e de agentes indígenas de saúde e de saneamento, passou pela CCJ e pelo plenário. A proposta teve como relator o senador Irajá, do PSD do Tocantins, que destacou o papel desses profissionais na ponta da saúde.
4: Um reconhecimento de um trabalho histórico, dedicado por toda uma vida a essas pessoas que são brasileiros e brasileiras, que são, como eu costumo dizer, o SUS do Brasil de carne e osso.
2: Outra proposta de emenda à Constituição aprovada na CCJ vincula o piso salarial da enfermagem a uma jornada máxima de trabalho de 36 horas semanais.
1: O Senado aprovou e enviou para sanção presidencial um projeto que cria regras para as parcerias entre escolas e pontos e pontões de cultura. A proposta pretende ampliar o acesso de estudantes a atividades culturais e fortalecer a integração entre educação e cultura. A iniciativa estabelece requisitos para a celebração dessas parcerias e busca incentivar ações culturais no ambiente escolar. Os detalhes na reportagem de Márcio Maturana.
5: Pontos e pontões de cultura são associações sem fins lucrativos com atividades culturais dentro das comunidades. Hoje, essas associações já podem fazer parcerias com redes de ensino superior, técnico e básico, mas o projeto define critérios para isso. O texto aprovado no plenário do Senado foi o relatório que o senador Humberto Costa, do PT de Pernambuco, apresentou na Comissão de Educação. Ele resumiu os pontos principais da proposta.
6: Esta proposição inova ao estabelecer duas balizas essenciais que a legislação vigente não contempla: a exigência de que a parceria seja consonante com a proposta pedagógica de cada escola, preservando assim a autonomia escolar, e a prioridade para pontos e pontões de cultura situados nas proximidades da comunidade escolar, de modo a fortalecer os vínculos territoriais e culturais já existentes.
5: Quando entrar em vigor, a lei vai mudar a Política Nacional de Cultura Viva, que busca ampliar o acesso da população aos direitos culturais.
1: Foi apresentada no Senado uma proposta de emenda à Constituição que busca garantir a continuidade dos programas estaduais, distritais e municipais de incentivo à cultura e ao esporte. A medida preserva mecanismos de apoio mesmo após a implementação da reforma tributária. A proposta permite que estados, o Distrito Federal e os municípios continuem concedendo incentivos fiscais a esses setores por meio de créditos do Imposto sobre Bens e Serviços, o IBS. A reportagem é de Douglas Castilho.
7: Foi apresentada no Senado Federal a proposta de emenda à Constituição que assegura a sobrevivência dos programas locais de incentivo fiscal voltados à cultura e à prática desportiva. A medida altera as regras da reforma tributária para permitir que estados, o Distrito Federal e os municípios municípios continuem a estimular esses setores por meio de créditos compensatórios do Imposto sobre Bens e Serviços, o IBS. Sem essa alteração, o novo modelo de unificação tributária sobre o consumo extinguiria gradualmente esses mecanismos regionais de incentivo indireto até o ano de 2032. Pelo projeto, o Comitê Gestor do IBS vai definir as regras técnicas para a concessão e o registro desses créditos. Já os estados, o Distrito Federal e os municípios terão de aprovar leis próprias para criar seus próprios programas. O autor da iniciativa, senador Carlos Portinho, do PL do Rio de Janeiro, ressaltou que as leis locais sustentam uma ampla cadeia produtiva e criam milhares de empregos que, segundo ele, vão além dos holofotes.
8: A gente muitas vezes pensa só no artista ou no jogador de futebol, mas na verdade é todo um ecossistema que tem. É o produtor cultural, é o pessoal que trabalha para os eventos, né? As empresas de eventos, são muitos empregos que geram esse fomento. Com a reforma tributária ficou ameaçado e a gente já se antecipou a esse problema, assim podendo incentivar e fomentar essas duas indústrias que eu chamo é a indústria do entretenimento. A gente tem que ver cultura e esporte como uma grande indústria do Brasil.
7: A proposta também determina que o valor desses incentivos serão pagos pelo Estado, pelo Distrito Federal ou pelo município que criar o programa. Além disso, os benefícios terão de seguir regras rígidas de avaliação, transparência e controle social. A PEC, que conta com a assinatura de outros 26 senadores, será analisada pela Comissão de Constituição e Justiça.
1: Nas eleições deste ano, eleitores com deficiência ou mobilidade reduzida terão direito a transporte individual gratuito oferecido pela Justiça Eleitoral. O programa Seu Voto Importa, do Tribunal Superior Eleitoral, tem como objetivo promover a inclusão e reduzir as dificuldades de deslocamento para que o cidadão vote. Para garantir o atendimento no dia da votação, o interessado deverá solicitar o transporte gratuito até 14 de setembro. O pedido poderá ser feito pelo próprio eleitor ou por seus representantes legais de forma presencial, diretamente no cartório eleitoral da zona correspondente ou por canais remotos e eletrônicos. Também será necessária a apresentação de autodeclaração ou de documento que comprove a deficiência ou a dificuldade de locomoção. O primeiro turno das eleições será realizado em 4 de outubro. O senador Paulo Paim, do PT do Rio Grande do Sul, manifestou apoio à proposta de emenda à Constituição que altera a forma de contribuição previdenciária das empresas. O texto da PEC propõe substituir a contribuição incidente sobre a folha de salários por uma base de cálculo sobre o faturamento bruto das empresas.
9: Essa mudança é necessária por diversos motivos. Empresas com grande faturamento, mas que empregam pouca mão de obra, como o setor financeiro, passaria a contribuir mais.
1: Jovens que deixaram abrigos e casas lares ao completar 18 anos podem ganhar cotas no ensino superior e nas escolas técnicas federais. A proposta foi aprovada pela Comissão de Direitos Humanos do Senado. O projeto busca ampliar as oportunidades de educação para quem cresceu em acolhimento institucional e agora segue para análise da Comissão de Educação. A reportagem é de Rodrigo Rezende.
10: Crianças e adolescentes que aguardam uma definição sobre processos de adoção ou por outro motivo estão impossibilitados do convívio familiar, podem viver no chamado acolhimento institucional, em locais como abrigos ou casas lares. Um projeto aprovado na Comissão de Direitos Humanos, de autoria do senador Jorge Cajuru, do PSB de Goiás, quer garantir aos jovens que vivem ou viveram nessa situação até os 18 anos, ou seja, não foram adotados e alcançaram maioridade, uma cota nos processos seletivos para o acesso ao ensino superior e às escolas técnicas federais. O relator do projeto, o senador astronauta Marcos Pontes, do PL de São Paulo, afirma que a ideia colabora com a diversidade no meio acadêmico.
11: A proposição realiza a importante missão de conferir oportunidades a pessoas oriundas de acolhimento institucional. Lembrando que acolhimento institucional é diferente de instituições como a Fundação Casa, com menores infratores. É outro tipo de público.
10: Marcos Pontes incluiu no projeto uma previsão de avaliação a cada 10 anos dessa política de cotas. A proposta segue para análise da Comissão de Educação do Senado.
1: Com trabalhos técnicos de João Lira, o Jornal do Senado fica por aqui. Acompanhe agora as notícias da Câmara dos Deputados. Boa noite e até amanhã.
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13: Câmara aprova projetos que garantem direitos de pessoas com deficiência.
14: Avança a proposta que reforça a política de prevenção ao câncer de pulmão.
15: Projeto de lei aumenta a pena para tráfico de drogas com uso de aeronaves.
16: Policiais em serviço poderão usar o transporte público de forma gratuita.
17: Boa noite. A Comissão de Viação e Transportes da Câmara aprovou a gratuidade no transporte público para policiais em serviço. A repórter Sofia Peçanha tem mais detalhes.
18: A Comissão de Viação e Transportes aprovou o projeto que estabelece a gratuidade no transporte público coletivo para policiais civis e militares em exercício. Pelo texto, o benefício será válido para ônibus urbanos e intermunicipais, metrô, trens suburbanos e metropolitanos, barcas e catamarãs. Para ter acesso ao benefício, o policial precisa estar em serviço, uniformizado e apresentar a identificação funcional válida. O relator da proposta na comissão, o deputado Zé Trovão, do PL de Santa Catarina, destacou que a presença de policiais nos veículos pode contribuir para aumentar a segurança dos passageiros.
19: Olha, primeiro que quando você coloca um policial no transporte público, você cria segurança para quem está lá dentro.
18: A proposta também estabelece que a gratuidade só poderá ser utilizada quando houver assentos disponíveis sem prejudicar quem pagou a passagem. Ou seja, os passageiros pagantes continuam tendo prioridade no uso dos lugares. Além disso, as empresas e concessionárias dos coletivos deverão informar o direito por meio de avisos visíveis ao público. Caso não cumpram a regra, podem sofrer penalidades previstas na legislação. O projeto também foi aprovado pela Comissão de Segurança Pública e Combate ao Crime Organizado. O relator, o deputado Coronel Meira, do PL de Pernambuco, argumentou que os policiais enfrentam jornadas prolongadas e, muitas vezes, precisam de condições diferenciadas para o deslocamento após o serviço. Em concordância na Comissão de Viação e Transporte, o deputado Zé Trovão ressaltou o impacto econômico da medida para esses profissionais.
19: Então, a gente criou uma norma que, se ele entender por bem de usar aquele transporte, ele vai, além de ajudar a sociedade, ele vai poder economizar no combustível para ter um pouquinho mais de salário no final do mês.
18: Hoje, a gratuidade para policiais já existe em algumas regiões, como no Distrito Federal, mas depende de normas locais e não é padronizada em todo o país. A proposta, apresentada pelo deputado Capitão Augusto, do PL de São Paulo, busca criar regras nacionais que reconheçam a importância dos profissionais da segurança pública e facilitem o deslocamento durante o exercício da função. O projeto que garante gratuidade no transporte público para policiais segue para análise na Comissão de Finanças e Tributação. Da Rádio Câmara de Brasília, Sofia Peçanha.
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12: Segurança Pública.
14: A proposta que aumenta a punição para tráfico de drogas com uso de aeronaves avançou na Câmara. A repórter Maria Neves tem os detalhes.
21: A Comissão de Constituição e Justiça da Câmara dos Deputados aprovou o projeto que aumenta as penas para o tráfico de drogas praticado com o uso de aeronaves. Pela proposta, quem usar aviões ou helicópteros para o tráfico ficará sujeito a pena de 10 a 20 anos de reclusão, além de multa. O valor da multa depende da situação econômica do réu e é calculada em dias multa, podendo variar de 2 mil a 4 mil dias multa. Cada dia multa corresponde a um valor em salários mínimos e hoje varia entre 50 e 8.105 reais. O texto aprovado foi a versão apresentada pelo relator na Comissão de Segurança Pública, deputado Sargento Faur, do Paraná, ao projeto do deputado Cobalcini, do MDB de Santa Catarina. Sargento Faur ressalta que a legislação atual já prevê aumento de penas para algumas circunstâncias do tráfico, mas não diferencia de modo específico o uso de aeronaves. Para ele, a gravidade e potencial lesivo do uso desse tipo de transporte justificam a criação de um tipo qualificado autônomo.
0: O emprego de aeronaves nesse tipo de crime permite que os criminosos escapem das barreiras terrestres e fluviais, aproveitando-se da vastidão territorial e das fragilidades do espaço aéreo, o que compromete a eficácia das ações de segurança. Tal realidade impõe ao Estado a necessidade de intensificar os mecanismos de controle e adotar sanções penais mais duras, a fim de desestimular essa modalidade de crime.
21: O texto aprovado também prevê aumento de pena para quem utiliza aeronave para transportar maquinário, aparelho ou qualquer outro objeto destinado à produção de drogas. A pena prevista nesse caso é de 6 a 15 anos de reclusão e multa, de 2 mil a 3 mil dias multa. A proposta, que aumenta penas para crimes relacionados ao tráfico de drogas com uso de aeronaves, ainda terá de ser votado pelo plenário da Câmara. Se aprovado, seguirá para análise do Senado. Da Rádio Câmara de Brasília, Maria Neves.
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23: Educação.
24: Sidney Leite, do PSD do Amazonas, comemora a aprovação da medida provisória que reajusta o piso salarial dos professores em R$ 5.130,38. O congressista também destaca a garantia de aumento real anual acima da inflação em todo o país.
25: Eu destaco que essa é uma luta e uma empreitada de todos nós, no sentido de garantir dignidade, reconhecimento, mas acima de tudo, valorização dessa que é uma profissão tão importante. Essa, sem dúvida nenhuma, é uma conquista histórica para esses trabalhadores que fazem a diferença no presente e no futuro. Eu sou daqueles que acredita na educação pública gratuita e de qualidade. E vindo do Estado, com as dimensões do Estado do Amazonas, que é o maior Estado da Federação, com realidades extremas, essa é, sem dúvida nenhuma, uma vitória importante desses trabalhadores que muitas vezes não têm esse reconhecimento por parte do governo do Estado.
22: Sidney Leite reforça que caberá ao Ministério da Educação divulgar anualmente a tabela de reajustes. Para ele, a conquista representa o reconhecimento da educação pública como pilar de desenvolvimento e como instrumento essencial no combate à desigualdade educacional no país.
23: Saúde.
24: A Comissão de Saúde aprovou projeto que reforça a política de prevenção ao câncer de pulmão. A repórter Júlia Lopes traz mais informações sobre o texto.
26: A Comissão de Saúde da Câmara dos Deputados aprovou uma proposta que estabelece novas diretrizes para a política de rastreamento e diagnóstico precoce de câncer de pulmão no Sistema Único de Saúde, o SUS. O objetivo é melhorar a sobrevida dos pacientes e reduzir a mortalidade causada pela doença. Atualmente, a Política Nacional de Prevenção e Controle do Câncer já abrange ações de prevenção, tratamento, pesquisa e monitoramento do câncer. No entanto, o projeto busca detalhar essas diretrizes especificamente para o câncer de pulmão, com a criação de protocolos de rastreamento integrados à atenção primária e o reforço no combate ao tabagismo. Entre as medidas previstas estão a busca ativa de pacientes no âmbito da atenção primária à saúde, com a atuação de agentes comunitários e de combate a endemias, para identificar grupos de alto risco e encaminhá-los para exames de rastreamento. A deputada Flávia Moraes, autora da proposta, afirmou que a medida, além de ampliar o diagnóstico precoce e contribuir para a redução da mortalidade, também fortalece a estrutura de atendimento no SUS com profissionais especializados e ampliação do acesso a exames.
2: Vai permitir a qualificação, a formação de profissionais, a disponibilização do espirômetro, dos exames, dos equipamentos para a realização desses exames e, com certeza, com o diagnóstico precoce, é possível iniciar mais cedo o tratamento da doença, ter um resultado mais efetivo. Isso representa menos sofrimento para o paciente, menos custo para o SUS.
26: Segundo a deputada, hoje apenas 15% dos casos de câncer de pulmão são diagnosticados em estágio inicial, quando há maior chance de cura. Ela destaca ainda que o rastreamento precoce por meio de tomografia pode reduzir a mortalidade pela doença em até 20%. O projeto que define novas diretrizes para a política de rastreamento e diagnóstico precoce de câncer de pulmão no âmbito do SUS deve seguir agora para a Comissão de Finanças e Tributação. Da Rádio Câmara de Brasília, Júlia Lopes.
22: Doutor Flávio, do PL do Rio de Janeiro, apresentou projeto que cria políticas públicas voltadas ao atendimento de adultos com transtorno do espectro autista. A proposta prevê a criação de núcleos especializados para acompanhamento, inclusão social e inserção no mercado de trabalho.
4: O que a gente propõe no projeto é que sejam construídos núcleos de atendimento ao autista adulto. O que são esses núcleos? Para exemplificar, quando você tem os CAPs, que faz tratamento de dependência química ou de psiquiatria, tem um acompanhamento. Então a gente quer construir esses núcleos para que se tenha políticas públicas voltadas para o autista adulto, para que ele seja inserido no mercado de trabalho, tratamento de neurodivergente, que ele possa ter lá o preceptor, estudar línguas, idiomas, de acordo com seu grau de autismo.
5: O projeto de Dr. Flávio prevê que os centros sejam financiados pelo governo federal e que também possam receber recursos de emendas parlamentares para implantação nos municípios. Ele reitera que o projeto amplia o suporte às famílias de pessoas autistas com mais de 18 anos de idade.
6: Direitos humanos.
22: Os deputados aprovaram projetos que buscam garantir os direitos das pessoas com deficiência e de quem cuida delas. Quem traz mais detalhes sobre as propostas é a repórter Paula Bittar.
7: A Comissão de Constituição e Justiça da Câmara aprovou 3 projetos que buscam garantir direitos a pessoas com deficiência. Um deles assegura prioridade aos cuidadores de pessoas com deficiência em programas federais de capacitação, formação e qualificação. Outro reforça a prioridade no atendimento para esses cuidadores. A proposta determina que o atendimento prioritário, que é estendido aos acompanhantes, deve estar claro e explícito nos informativos de identificação e sinalização do serviço. O terceiro projeto aprovado proíbe a discriminação contra pessoas com transtorno do espectro autista. O texto estabelece que a pessoa autista não será submetida a tratamento desumano ou degradante, não será privada de sua liberdade ou do convívio familiar, nem sofrerá discriminação. Relator das 3 propostas na CCJ, o deputado Alex Manente, do Cidadania de São Paulo, destacou a necessidade de atualizar a legislação para garantir a inclusão.
8: Todo esse conjunto de projetos que nós temos aprovado e avançado na Câmara dos Deputados para poder fazer com que a inclusão seja algo real e que a legislação esteja de acordo com essa necessidade de inclusão que temos no nosso país. Então, são avanços importantes para poder, primeiro, combater a discriminação e depois avançar no cuidado e no tratamento de direitos para as pessoas que acompanham e familiares que dedicam a vida especialmente para essas pessoas.
7: As 3 propostas que buscam garantir direitos a pessoas com deficiência podem seguir para análise do Senado, a menos que haja recurso para votação antes pelo plenário da Câmara. Da Rádio Câmara de Brasília, Paula Bittar.
6: Cultura.
5: Chico Alencar, do PSOL do Rio de Janeiro, apoia a proposta que cria o Dia Nacional da Museologia Social, a ser celebrado em 8 de maio. O parlamentar explica que a iniciativa reconhece museus comunitários que preservam a memória e a identidade de territórios populares.
23: Esse tipo de museu social,
1: Evidentemente, todo museu é social, todo museu é histórico, todo museu tem uma importância fundamental em qualquer país do mundo. Mas a museologia social é aquela que resgata a história de comunidades em geral esquecidas e trata de valorizar o povo morador que construiu essas comunidades, que as inaugurou muitas vezes, que enfrentou violências, remoções, como grande protagonista.
22: Chico Alencar destaca ainda o Museu da Maré, no Rio de Janeiro, como referência da museologia social no Brasil. O deputado afirma que esses espaços ajudam comunidades a resgatar raízes, ancestralidades e lutas por direitos e melhores condições de vida.
9: Trabalho.
10: Enfermeiros devem emitir nota fiscal após prestar serviços autônomos. A repórter Sofia Peçanha tem mais detalhes sobre a proposta.
11: A Comissão de Saúde aprovou o projeto que obriga a emissão de notas fiscais eletrônicas por profissionais de enfermagem que atuam de forma autônoma. A proposta é de autoria da deputada enfermeira Rejane, do PSDB do Rio de Janeiro, e tem como objetivo incentivar a formalização e a valorização da categoria. O texto prevê que a obrigatoriedade vale para todos os profissionais registrados nos conselhos regionais de enfermagem que trabalham por conta própria, especialmente na prestação de serviços fora de hospitais e vínculos formais. Entre as atividades que passam a exigir a emissão de nota fiscal estão atendimentos domiciliares, acompanhamento de pacientes, orientações de saúde e ações de prevenção de doenças. Durante a análise, o parecer da deputada enfermeira Ana Paula do Podemos, do Ceará, foi lido pela deputada Heloísa Helena, do Rede do Rio de Janeiro, que também é enfermeira, destacando a importância da medida para acompanhar as mudanças no mercado de trabalho da enfermagem.
13: Acrescenta a atuação de enfermeiros e técnicos de enfermagem como empreendedores em áreas como curativos, acompanhamento de doenças crônicas e degenerativas e pré-natal, exige um marco regulatório que assegure a transparência na prestação dos serviços e contribua para a inclusão econômica desses profissionais.
11: O projeto também prevê que estados e municípios adaptem seus sistemas para facilitar a emissão das notas fiscais, reduzindo a burocracia. O descumprimento das normas acarretará a aplicação de sanções administrativas aos profissionais ou aos estabelecimentos. Durante a discussão, o deputado Dr. Zacarias Calil, de Goiás, afirmou que a medida pode ampliar oportunidades para os profissionais e trazer mais segurança para quem contrata os serviços.
15: Facilita também contratos com clínicas, hospitais e empresas que exigem comprovação fiscal. Pacientes e empresas também veem o profissional como mais sério e organizado. Diferencia o enfermeiro no mercado de trabalho, mostrando profissionalismo.
11: O projeto que regulamenta a emissão de notas fiscais por profissionais de enfermagem segue agora para análise da Comissão de Finanças e Tributação. Da Rádio Câmara de Brasília, Sofia Peçanha.
22: Bebeto, do PP do Rio de Janeiro, avalia que a redução da jornada de trabalho vai melhorar a qualidade de vida dos brasileiros. O parlamentar menciona que os trabalhadores da Baixada Fluminense, por exemplo, enfrentam engarrafamentos que tornam o descanso ainda mais necessário.
23: Olha, vai ser um benefício muito grande, porque o cara que acorda 4 horas da manhã, 5 horas da manhã para trabalhar na capital e retorna 10, 11 horas da noite, imagina quanto esse cara não sofre só no deslocamento. Estou dizendo no horário que trabalha não, só no deslocamento. Vai ser um prêmio para aquele que precisa se deslocar, enfrentar engarrafamento e, além de tudo, a convivência familiar, que é super importante nesse tempo, nessa redução dessa escala, nessa jornada de trabalho.
10: Bebeto também exalta o trabalho da Comissão de Viação e Transportes em favor da mobilidade urbana do Rio de Janeiro. Ele considera que associar melhorias no transporte com a redução da carga horária é fundamental para garantir dignidade à classe trabalhadora.
22: Termina agora o Jornal Câmara dos Deputados, produzido pela Rádio Câmara, com trabalhos...
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